0: Muito bem, estamos de volta, meu amigo, minha amiga. Nesse domingo acontece, na Universal, o grande evento intitulado Concentração de Fé e Milagres. Uma reunião de poder, uma reunião de milagres, uma reunião onde o poder de Deus é evidenciado na vida de todas as pessoas que participam desse grande evento. E nesse domingo, Pastor Tiago, em especial, iremos realizar um tratamento, um propósito muito especial em favor de todas as pessoas que têm sede.
1: É, Jesus disse o seguinte: quem tiver sede, vem a mim e beba. E essa sede não é em relação à sede de água física, mas a sede de justiça. A pessoa que tem sede de ser feliz, sede de ser bem-sucedida na vida financeira, ela tem sede de ter saúde, ela tem sede de ter paz. É essa sede que Jesus promete saciar através da água da vida que representa o Espírito Santo.
0: Qual é a sua sede? Qual a sede que te aflige, que falta em você, que tem falta na sua vida? Meu amigo, minha amiga, nesse domingo você vai ser ajudado. Independentemente do seu credo religioso, independentemente da religião que você tenha, que você processe a ter, você é o nosso convidado a participar das nossas reuniões, da concentração de fé e milagres. Pastor Tiago, na Universal de Câmara de Lobos.
1: Na Vila, na Estrada João Gonçalves Jarco, número 108, às 7 da manhã. 9 é o horário principal, que nós nos reunimos, às 15 também às 18.
0: Eu, Pastor Vitor, na nossa Universal de Ribeira Brava, Estrada Regional 104, próximo ali ao continente, próximo ali ao Corpo de Bombeiros, 7, 15, 18 e, em especial, 9 horas da manhã. Acompanhe com atenção o depoimento da senhora Ana Nabais, ela que viveu por 19 anos com depressão devido a várias tentativas de violação que sofreu.
2: Nós temos aqui a senhora Ana Nabais. Sofreu com depressão quanto tempo?
3: 19 anos.
2: Muito tempo. Nesses 19 anos tomou muitas medicações?
3: Tomava para dormir e para manter calma durante o dia.
2: Como surgiu a depressão?
3: Isto foi através de uma tentativa de violação. E a partir daí foram tentando sempre para ver se conseguiam me tocar. Eu tinha 9 anos quando isso aconteceu. A partir daí começou a ser constantemente. A partir daí eu comecei-me a sentir com medos, a isolar-me.
2: Qual foi o momento da sua vida com que a depressão surgiu com mais força?
3: A partir dos 14 anos, quando eu decidi arranjar um namorado, decidi sair de casa. E a partir daí comecei a querer ser mulher mais cedo. Juntei-me com um rapaz, que é o meu atual marido, e eu arrastei esse meu sofrimento para dentro da minha casa. Foi aí que foi tudo por água abaixo.
2: Como era essa depressão? Tinha uma tristeza profunda? Tinha vontade de morrer? Como era?
3: Tinha vontade de morrer. Tinha ataques suicidas mesmo. Tinha vontade de morrer.
2: Teve tentativas?
3: Sim, sim. Tanto que eu fugia muitas vezes para a rua porque eu queria fazer mal a mim mesma e fugia para a rua mesmo para conversar com alguém para tirar aquela ideia da cabeça. Tinha mesmo esses ataques. E depois ia para o hospital. E chegava lá, me dava uma medicação, voltava para casa. Isto era consecutivamente. Eu fazia isto.
2: Quer dizer, o seu marido é que acompanhava sempre nessas tentativas de morrer?
3: Sim.
2: Ele que corria, socorria a senhora?
3: Sim, sim.
2: Isso durou quantos anos?
3: Durou...
2: Essas tentativas?

0: passado eu deixei a ir apagando. Mas este foi um dos piores momentos da minha vida, quando eu comecei a levar isto para a violência. Já não aguentava o sofrimento, a dor comigo, eu tinha que descontar nele. Então foi piorando, agravando, fui-me isolando, como
1: Certo,
0: disse.
1: mas esses anos foram terríveis, é porque a senhora poderia ter tirado a vida, né? Quase que fez isso, né?
0: Tentei muitas vezes.
1: E ainda quando ficava agressiva, que só agrediu o seu marido, mas agredia assim, pensava em também matá-lo?
0: Sim, eu tentava mesmo matá-lo. Houve uma altura em que eu até o agarrei e furei-lhe mesmo o olho e tudo, e ele foi para São José e tudo
1: É
0: para o
1: mesmo.
0: hospital. Porque
1: Quer dizer, o seu problema era gravíssimo,
0: era, eu fiquei
1: né?
0: violenta mesmo.
1: Como foi que a senhora ficou livre da depressão?
0: Numa evangelização que me bateram à porta, foram umas senhoras que me evangelizaram, fizeram uma oração e perguntaram-me se eu tinha interesse em ir até a igreja. É claro que eu queria me livrar daquele problema porque eu sabia que estava doente e
1: Mas
0: sempre
1: primeiro deram
0: aceitei.
1: uma palavra, falaram para a
0: Sim,
1: senhora de problemas.
0: falaram-me. Elas tocaram num assunto de a senhora tem algum problema de saúde que se identifique. E eu disse que sim, que realmente estava com uma depressão muito grande e não tinha portas para onde bater. E foi aí que ela me perguntou se eu queria uma oração na porta, uma imposição de mão. E foi aí que fizeram uma oração e fizeram então o convite.
1: Ah, sim. Então, depois que ouviram a senhora, que oraram, aí fizeram um convite para que a senhora participasse de uma reunião na Universal.
0: Sim.
1: Isso faz quanto tempo?
0: Um ano e 4 meses.
1: Portanto, pouco tempo, né?
0: Sim.
1: Quer dizer que há 1 ano e 4 meses a senhora entrou pelas portas da Universal.
0: E nunca mais parei.
1: Nunca mais parou. E valeu a
0: Nunca.
1: pena.
0: Valeu.
1: Quando a senhora entrou na Universal, a senhora começou a ouvir a palavra. Passou a ter paz dentro de si, já viu que as coisas
0: Sim,
1: começaram a acontecer dentro da senhora.
0: sim, sim, sim. Desde o primeiro dia que entrei na igreja, eu chorava muito naquele dia quando entrei lá, mesmo a tentar
1: Sentia
0: explicar.
1: paz.
0: Comecei a sentir logo paz nesse dia. Eu dormi, eu comecei a sentir aquele alívio, saía tudo. A partir daí, comecei logo a ver mudanças.
1: Tudo aquilo que a senhora sentia, aquela raiva, aquela vontade de matar, de se matar também, acabou tudo
0: Sim,
1: aquilo.
0: Susana. Tudo isso foi embora. Hoje é uma vida tranquila, em paz.
1: Como é que está o seu casamento hoje? É agressiva com o
0: Casamento.
1: marido? Bate nele? Não.
0: Não, não, não.
1: Ou não?
0: Agora não, não.
1: Agora não.
0: Não,
1: O casamento foi
0: agora
1: restaurado.
0: não.
1: Tem paz dentro de si.
0: Sim.
1: Hoje está livre, liberto. Quer dizer, a partir do dia que
0: Sim.
1: entrou, as coisas começaram a mudar.
0: Sim.
1: Entregou a sua vida a Jesus.
0: Entreguei.
1: Já recebeu o
0: Totalmente.
1: Espírito Santo?
0: Graças a Deus.
1: Pronto. Quem tem o Espírito Santo não tem depressão.
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3: Eu tinha enxaquecas, tinha muitos problemas de saúde. Comecei a falar com pessoas que não eram visíveis para toda a gente. Comecei a ouvir muitas vozes. Não conseguia dormir. Não tinha paz, não tinha alegria. Eu pego no carro, foi mesmo, eu tenho que me matar. Eu não aguento. Tudo começou ainda na infância, porque eu tinha enxaquecas, tinha muitos problemas de saúde que os médicos não tinham explicação. Várias vezes a minha mãe ia ao hospital e depois não conseguiam, faziam exames e depois não conseguiam muitas vezes perceber de onde é que vinham os problemas. Tinha febres altíssimas que me colocavam na banheira com água fria e mesmo assim a febre não baixava. Várias estratégias tentaram usar para diminuir a temperatura, não sabendo onde é que vinha a febre e mesmo assim não conseguiam. Até que depois a minha mãe começou à procura de respostas nas bruxas, cartomantes. pronto, e foi aí que, entretanto, as

0: coisas, por um lado, durante um determinado período de tempo acalmavam, mas depois pioravam, ou seja, eu ainda ficava pior e comecei aí efetivamente a fazer coisas que não são muito comuns, que era, comecei a falar com pessoas que não eram visíveis para toda a gente, não é? Comecei a ouvir muitas vozes e aquilo, à medida que os anos iam-se passando, cada vez mais eu ia ouvindo mais. Havia um que era o que se dizia que era o meu guia, que era o que me aconselhava, era o principal, digamos assim, e ele orientava-me e eu falava muito com ele e ele avisava-me também coisas que eventualmente iam acontecer à minha família, só que depois, lá está, eu não tinha paz precisamente por causa disso, porque andava sempre muito perturbada e depois não conseguia dormir, nem sabia o que era dormir sequer, porque dormia muito pouco, as vozes não permitiam. Se eu não fizesse o que elas queriam, eu ficava doente, mas ficava mesmo de cama, não me conseguia levantar, não conseguia ter uma vida sequer, porque eu era obrigada a fazer aquilo que elas queriam. E eu, muitas vezes, as pessoas diziam, porque as bruxas e as cartomantes sempre me disseram que o que eu tinha era um dom e que eu tinha que fazer aquilo e que aquilo era de Deus, porque era para ajudar as pessoas. Então eu questionava-me como é que é possível isto ser uma coisa de Deus e eu estar assim. Ou seja, não tinha paz, não tinha alegria, não era uma coisa que eu quisesse fazer, porque eu era obrigada a fazer aquilo. E essas questões todas deixavam-nas mais irritadas, as vozes ficavam mais irritadas. Aliás, uma das coisas que elas disseram foi que eu tinha que sair do sítio onde estava a trabalhar e eu nunca deixei. Só que depois tive a possibilidade de ser promovida e no momento em que fui para ser promovida, aquilo, houve uma série de circunstâncias que correram mal e eu acabei por depois ficar a part-time. As vozes disseram mesmo, enquanto não saíres, enquanto não fizeres o que é suposto fazeres, nós não te vamos deixar avançar e tu nunca vais conseguir progredir. Ou seja, porquê? Porque o objetivo era ser médium, não era estar a trabalhar e pronto, e ter um trabalho normal e ter uma vida normal, era mesmo servir essas vozes. O meu filho tinha 3 meses e quando eu estava grávida dele, no final da gravidez, eu já praticamente não fazia o que as vozes diziam e disse, Deus, se tu existes, que o meu filho não tenha o que eu tenho. E as vozes, nesse momento, uma voz muito alta, assim, muito forte, disse, o teu filho vai ter muito mais do que tu. O ponto alto de sofrimento foi quando, depois do parto, eu olhava para o meu filho e só pensava, ele vai ter o mesmo que eu. E como é que eu vou conseguir ajudar? Porque só eu sei o sofrimento que tive. Se eu não consegui, não é, lidar com isso, desculpa. É que eu lembro-me depois do sofrimento e é incrível porque ele ia passar por isto tudo. Ou até pior, não é? Desculpa. Então, naquele momento, eu pensei assim, eu não aguento, não é, vê-lo a passar por isto tudo que eu passei, porque assim, e o pior é, se eu não me conseguir ajudar a mim, como é que eu vou conseguir ajudá-lo a ele? Numa de madrugada, era um país cerca de 3 horas da manhã, eu pego no carro e sem nada, não é, eu não levei carteira nem nada, e foi mesmo, eu tenho que me matar. E pronto, peguei no carro a uma velocidade enorme e é curioso como Deus trabalha, porque eu fui dar num descampado. E eu lembro-me, pensei assim, nem um poste, eu tinha aqui para me espetar. E depois começou a chover imenso e eu disse assim, olha Deus, eu não sei se tu existes ou não, mas eu vou àquele sítio que a mãe falou. E se nada acontecer, eu da próxima vez, eu não vou falhar. E eu vi mesmo, eu com uma arma apontada à minha cabeça. Portanto, eu tive ideia, eu tive mesmo noção, e era aquilo mesmo que eu ia fazer, porque eu estava determinada, porque eu não ia conseguir ver o meu filho a passar o que eu passei, não ia. Eu conheci a Igreja Universal e começou o processo. E já aí, logo nos primeiros dias, eu comecei a perceber a mudança, porque eu não conseguia dormir, eu não sabia o que era dormir e comecei logo a dormir muito bem. Eu conseguia dormir a noite toda, o que para mim era algo que nunca tinha acontecido antes. Portanto, isso foi logo as primeiras coisas que eu comecei a ver. Depois, a tranquilidade, ou seja, comecei a ficar... Eu estava sempre muito nervosa e ansiosa, até fruto daquilo que as vozes diziam, não é? E eu comecei a ficar ficar muito mais tranquila e muito mais calma. E isso eu comecei a perceber. E depois, mesmo à volta, as coisas também começaram, parece que estavam sem caminhar. Ou seja, e isso era uma coisa que não acontecia, porque era muita coisa a acontecer que corria mal e tinha tudo para correr bem e depois corria mal. E eu comecei a perceber que havia coisas que até eu pensei que iriam correr mal e depois acabavam por correr bem. Ou seja, foi uma mudança, comecei a perceber semana a semana as coisas a avançarem. Quando comecei na igreja, eu estava a part-time, não é? Num emprego que trabalhava numa empresa a part-time, e hoje tenho a minha própria empresa, abri um negócio que inclusivamente é numa área que eu adoro, porque é ajudar pessoas. Ou seja, mais uma vez, até na minha atividade profissional, eu faço aquilo que adoro, que é ajudar os outros. Portanto, até isso ele tem honrado e pronto, tem aberto portas, tem-me feito conhecer pessoas que também me têm ajudado a crescer. E mais uma vez, Deus, quando está presente, tudo é diferente. Sem dúvida que eu considero um milagre de Jesus, considero a minha vida, a própria vida toda, um milagre, porque a forma como as coisas acontecem é mesmo, muitas das vezes, são milagres. Eu tive, posso-vos dizer que eu abri a empresa porque tive uma pessoa que chegou à minha beira e disse: está na hora de lançares, e eu empresto o valor para iniciares e depois sei que vais-me pagar. Ou seja, isto não acontece. E não era uma pessoa da minha família sequer. Portanto, são situações que nós percebemos mesmo que é Deus que está a agir e a usar pessoas, e de uma forma extraordinária. Não escuto mais vozes, não ouço mais nada, não vejo nada, e hoje eu tenho domínio próprio, eu tenho alegria, eu tenho paz, eu tenho tranquilidade. Não há comparação. Quando falavam no Espírito Santo, na Igreja Universal, eu fiquei muito curiosa, mas ao mesmo tempo fiquei muito duvidosa, porque eu achei que não era possível haver algo assim. Ou seja, quando falavam que era possível alguém ter paz, alguém conseguir ter uma alegria constante, independentemente dos problemas que tinham à volta, eu achava que isso não era possível acontecer. Ou seja, na minha cabeça eu achava que se calhar estavam a dizer mais do que aquilo que efetivamente era. Mas fiquei tão curiosa que disse: então eu quero saber como é e como é que eu faço para ter, porque eu quero ter isso. Eu posso tentar dizer em palavras, mas não tenho como. Basicamente, naquele momento, o pastor chamou à frente quem queria receber o Espírito Santo, e eu fui mais uma vez à frente, e naquele dia eu percebi que eu derramei-me completamente. Ou seja, eu não quis nada, a minha vida não era mais minha, a minha vida era do altar. Então eu fiz mesmo uma entrega completa. Eu não havia nada que eu pudesse dizer assim: isto sou eu que vou decidir, isto sou eu que vou fazer. Não, estava tudo no altar. E depois, naquele momento, foi incrível, porque eu vi quase como se fosse um filme na minha frente de várias coisas que eu tinha feito erradas, quase como se fosse a perdoar. Ou seja, não há julgamento, é exatamente o oposto. Nós sentimos um perdão de tudo aquilo que nós fazemos. Deus perdoa-nos mesmo. E depois veio uma paz enorme e alegria. Ou seja, aquela alegria que tanto falavam que eu não tinha, porque não sabia. Aliás, é uma coisa que eu noto, e isso é curioso, que é a questão dos olhos. Porque eu olhava para os meus olhos antes e eu não via brilho nenhum. Eu era uns olhos tristes. A gente, no olhar, conseguia-se perceber o peso, e às vezes até tinha olheiras e tudo, tão carregada que estava. E hoje, eu, quando passo pelo espelho, eu até me começo a rir às vezes sozinha, porque digo: isto não é meu. Ou seja, porque vejo o tal brilho nos olhos que não via. Isso nunca existiu. Então, só mesmo com Deus é que isso é possível.
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2: Eu era muito doente, eu tinha muitos problemas de estômago, tinha enxaquecas, tinha dores nos pés, e quer dizer, era uma vida assim muito sofrida.

0: De maneira que eu, quando ia trabalhar, eu precisava trabalhar, e quando eu ia trabalhar, eu ia doente. E muitas vezes até vinha até embora para casa porque não conseguia trabalhar o dia todo. Os meus problemas de estômago eram constantes, não é? Só que eu tinha feito algumas endoscopias e nunca acusou nada, mas os problemas também não acabavam, não é? Como as enxaquecas, eu tomava medicação e também não fazia nada, não é? Porque as dores nos pés, eu tomava medicação e também não fazia nada. E andei assim anos. As dores de cabeça eram umas dores horríveis, eram dores horríveis, dores que eu só estava bem deitada e no escuro até. Eram dores que eu não me lembro, eu deixava a família às vezes na mesa e ia-me deitar, que eu não conseguia com tanta dor. As dores nos pés eram por baixo, eu só tinha que andar com chinelos, eu não podia andar com sapatos, porque então era pior, parecia fogo, debaixo dos meus pés parecia fogo. Vivia triste porque eu tinha essas enxaquecas, essas dores, eu vivia triste. A vida financeira também não ajudava muito e tinha dois filhos, e pronto, era uma vida apertada que eu levava. Nunca faltou a comida, mas andava sempre à justa para dar de comer aos filhos, né, para pôr na mesa. Era nervosa também, não é? Era nervosa, não tinha assim muita paciência. Quer dizer, era um nariz empinado, como se costuma dizer. Enfim, tinha diversos problemas também, não é? Também não tinha paciência, nem para o marido, nem para os filhos. Eles iam para a escola e às vezes, pronto, já iam até arreliados. Eu não me sentia bem porque eu também não estava bem, porque senão eu não fazia isso aos meus filhos, não é? Eu não fazia isso, não era nervosa com eles. Tinha muita dificuldade em muitas vezes trabalhar, tanto que eu ia para o trabalho e vinha-me embora porque não conseguia trabalhar o dia todo, e em casa eu fazia as coisas porque tinha os filhos e o marido e tinha que fazer, mas quando chegava à altura eu desistia e ia-me deitar. Eu conhecia a Igreja Universal através da rádio, numa oração que eu ouvi feita pelo Sr. Bispo Macedo. E depois, a partir daí, essa oração chamou-me a atenção. Eu gostei muito dessa oração. E a partir daí eu comecei a ouvir ser todos os dias à mesma hora, que era às 10 horas da noite, e eu comecei a ouvir. Foi assim que eu cheguei à Igreja Universal. Eu chorei muito, chorei toda a reunião, no primeiro e no segundo. Pelo menos 2 ou 3 dias que eu ia, e eu só chorava, mas saía de lá bem. Deixei de ter dores nos pés, a ter dores na cabeça, das enxaquecas, a dormir melhor e a deixar de fazer endoscopias, que eu fazia muitas, e tudo, graças a Deus, passou. O meu interior também foi curado, não é? Porque eu fui me libertando dessas coisas todas que me atormentavam, e eu fui me libertando e graças a Deus, hoje estou muito bem. Eu deixei de ser nervosa, deixei de tomar a medicação, comecei a ter mais vida, porque eu praticamente não tinha vida derivado aos problemas que tinha. Comecei a ouvir a palavra, comecei a compreender e fui-me fortalecendo mais, comecei a ter mais vida, porque eu praticamente não tinha vida derivado aos problemas que tinha. Através da fé eu fui curada e fui liberta das dores, do tormento que eu tinha, e fui curada, fui liberta, em nome do Senhor Jesus. Deus é tudo para mim, muito, muito importante. Eu deixo tudo para servir o meu Senhor, deixo tudo, porque Ele é digno de tudo que tem feito na minha vida. Portanto, tudo que eu posso fazer em relação a Deus, eu faço. Eu antes era doente, tinha muitos problemas e sofria muito, derivado aos problemas que eu tinha, e eu sofria, e era triste, e eu tinha muita dificuldade na saúde, tinha muita dificuldade em andar e sofria mesmo, tinha muitos problemas e sofria. E hoje, graças a Deus, eu estou muito bem. Ainda trabalho, tenho 79, quase 79 anos, ainda trabalho e trabalho bastante, tenho vida, tenho saúde, não tenho medicação nenhuma, tenho saúde, graças a Deus, tenho uma família abençoada, sou abençoada. Deus é muito importante para mim. Deus é muito importante. Desde o primeiro dia que eu fui à Igreja Universal. Desde o primeiro dia. A partir daí, tudo tem mostrado. Aos poucos, tudo tem mudado. Tudo tem mudado. Até hoje, graças a Deus. Jesus fez um milagre muito grande na minha vida.
1: Muito bem, estamos de volta. Contra fatos não existem argumentos, não é verdade? Foi provado para si que o poder de Deus tornou-se evidente na vida de todas essas pessoas que você acabou de acompanhar. Inclusive, pastor Tiago, na vida da senhora Ana Nabás, que devido a esse trauma, ela sofreu e desenvolveu depressão. Depressão essa crônica e ao ponto de ela tentar pensar no suicídio.
2: A depressão não é frescura. Muitas pessoas, elas olham para a depressão como uma doença de alguém que está fingindo, uma pessoa que quer atenção, que busca atenção. Mas quem já sofreu com depressão sabe que não tem nada a ver com isso. A depressão é um problema espiritual, é uma doença na alma. E esta pessoa, ela teve depressão e viveu os piores momentos da vida dela. Até o dia que ela recebeu o convite para vir na Universal, ela veio. E hoje ela é livre da depressão, hoje ela é feliz.
1: Feliz e realizada. Na verdade, pastor Tiago, essa pessoa, a senhora Ana Nabás, ela encontrou a fonte da água viva. Na verdade, a sede de paz que ela tinha, ela foi saciada. E essa pessoa que nos acompanha agora, que tem essa sede de paz, de alegria, de felicidade, a sede, pastor Tiago, de um casamento restaurado, de uma família feliz, e principalmente, pastor Tiago, a sede de um interior transformado.
2: Amanhã mesmo ela pode ter essa sede saciada. Domingo é o dia do encontro com Deus. Então, Deus já está à sua espera para matar a sua sede. Agora você tem que vir até Ele. Quem tiver sede, vem a mim e beba. Então é a pessoa que tem que ir até Ele e não ao contrário.
1: Prepare uma garrafa com água e procure uma Universal nesse domingo e participe desse grande evento intitulado Concentração de Fé e Milagres. 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Acompanhe esta linda faixa musical e em seguida eu retorno com todos.

0: 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Essa reunião dedicada a ajudar todas as pessoas aflitas. 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E principalmente essas pessoas que têm sede na alma.
1: Nós estaremos de portas abertas para receber todos aqueles que estão com muita sede de justiça, de ter saúde, de ser feliz no amor e sede de paz. Talvez você está ouvindo essa programação e você há muito tempo você não tem paz, ou você nunca teve paz. Sua vida tem sido um mar de tribulações, problemas, um mar de sofrimento. Mas Jesus disse, vinde a mim os que estáis cansados e sobrecarregados, que eu vos aliviarei. Você que está cansado, sobrecarregado de todo esse sofrimento que você tem vivido, venha até ele. Domingo amanhã, ele estará à sua espera.
0: Estará à sua espera de braços abertos para poder te ajudar e também receber tanto a si quanto a sua família. 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Acompanhe com atenção o depoimento da senhora Livina Cardoso. Ela que teve dois casamentos destruídos e sofreu com depressão durante 7 anos.
2: Senhora Livina, a senhora sofreu com depressão quanto tempo?
3: Seu Bispo, diagnosticada foi cerca de 7 anos.
2: Sete anos com depressão?
3: Diagnosticada pelo médico e com muita medicação, que não trazia solução porque eu tornei-me viciada em medicação. Porque a dor era, o sofrimento interior era tão grande que eu tinha que conseguir aliviar de alguma maneira. E o pensamento de suicídio era constante, como solução para aquele problema. Então eu chegava a ir à farmácia e aviar medicamentos, e a farmácia começou-me a chamar a atenção, porque eu estava a tomar excesso de medicação.
2: Ficou viciada?
3: Fiquei viciada.
2: E eu
3: deixei de ir àquela farmácia e comecei a ir a outra.
2: Uhum.
3: Porque eu achava que tomar aquela medicação toda que ia resolver o meu problema. Mas não resolvia nada.
2: A senhora pensava em morrer? Como é que a senhora...
3: Esse pensamento era constante. Era constante que eu achava que a morte era a solução para a dor que eu tinha, para o sofrimento que eu tinha.
2: Era uma dor imensa na sua alma?
3: Era uma dor, um vazio muito grande.
2: Muito grande. E por conta desse vazio, a vida da senhora perdeu sentido?
3: Eu deixei de ter esperança de viver. Porque a vida para mim não fazia sentido nenhum.
2: E como era a convivência com a família?
3: Era muito má, era muito ruim.
2: Estava casada?
3: Esta depressão veio por conta de dois casamentos destruídos.
2: Ah, então. Primeiro casamento durou quanto
3: tempo? Primeiro casamento durou 13 anos, mas violência doméstica, alcoolismo da parte do ex-marido.
2: E a senhora
3: dois
2: deixou?
3: Dois filhos em conjunto. A viver aquela situação, recebi uma ameaça de psicólogos que se eu não resolvesse aquela situação dentro de casa, que me iam mandar a situação para o Tribunal de Menores, me iam tirar os filhos. Aí foi como se me tivessem puxado tudo, porque eu pensei, sem os meus filhos eu não vou ficar. Então foi aí que me deu assim um bocado de força para eu dar a volta por cima e fugir de casa.
2: Fugir
3: de casa com dois filhos.
2: Certo. E depois de quanto tempo veio o segundo casamento?
3: Não demorou muito, não sei se foi uns 2 anos. Conheci outra pessoa, porque eu não tinha aquele problema do passado resolvido, né? Havia uma carência muito grande. E no meio daquela carência, quando eu conheci outra pessoa, que era o oposto da outra pessoa, eu achei que aquilo era a solução. Então vamos lá para a frente, vamos casar.
2: E depois do casamento?
3: Depois do casamento, aquilo parecia que era tudo muito bem, não era alcoólico, não tinha vícios, não tinha nada. Mas depois, ao fim de uns 10 anos, o que é que foi? Descobri uma traição.
2: E o que foi pior, traição ou vício do
3: foi
2: outro?
3: Foi pior a traição. Porque eu antes sabia o que tinha. E ali eu imaginava outra coisa.
2: E depois da traição?
3: Depois da traição, eu simplesmente joguei o casamento pelo alto e disse, então se é assim...
2: E aí veio a depressão?
3: Aí veio a depressão.
2: Ou seja, a senhora Livina, a origem da sua depressão já começou aí, né?
3: Já.
2: Quer dizer, já do primeiro casamento, mas...
3: Já vinha.
2: O segundo é que realmente complicou mais,
3: foi,
2: né? Traição foi muito difícil. E aí a senhora sofreu 6 anos com a depressão.
3: Andei uns 7 anos por aí,
2: 7 anos.
3: Depois eu chorava muito e sentia muito sozinha. Muito...
2: E como foi que a senhora ficou livre da depressão?
3: Depois aí conheci o trabalho da Igreja Universal.
2: Foi convidada?
3: Fui convidada por alguém que percebeu que eu estava a ponto de acabar com a vida e que me convidou para ir à igreja porque havia solução, embora eu não achasse solução nenhuma.
2: A senhora pensava que não tinha solução?
3: Não, para mim não tinha.
2: Mas aceitou o convite?
3: Ainda demorou um pouquinho.
2: Quando finalmente a senhora aceitou o convite, entrou pelas portas do Universal, foi bom? Ela se sentiu bem?
3: Foi bom, nasceu uma nova esperança de vida. Comecei a caminhar na fé e pronto, a pôr em prática aquilo que, era, que eu ouvia, que era passado. Deixei a medicação toda da depressão, passado pouco tempo.
2: Já não precisava mais?
3: Já não precisava mais, porque eu ali das duas uma, eu continuava a tomar medicação ou eu me entregava para Jesus.
2: A senhora era viciada em
3: era
2: medicação.
3: Viciada.
2: Agora, dona Livina, depois de quanto tempo, já no primeiro dia a senhora sentiu alívio?
3: Já nasceu uma esperança de vida e eu pensei, bom, vou agarrar esta oportunidade e vamos ver o que é que acontece. Foi um bocado assim, mas o certo é que aconteceu que eu cheguei a casa e já dormi, porque já há muito tempo que não sabia o que era dormir nem com medicação.
2: E depois de quantos dias, meses, que ficou livre de tudo?
3: A medicação foi passado pouco tempo, não sei se um mês, dois, por aí assim. E depois fui caminhando na fé, fui-me libertando também daquele passado todo que eu tinha, daquelas mágoas todas, daquele ódio todo de matar pessoas que me fizeram mal.
2: Queria matar pessoas.
3: Queria
2: também.
3: Matar. E o ódio, o desejo de vingança, essas coisas todas, eu fui-me libertando a pouco. E pronto, e fui. Depois recebi o Espírito Santo e a partir daí a minha vida está tranquila.
2: Como está
3: hoje? Uma nova mulher, uma nova pessoa, uma nova criatura, uma nova vida.
2: Tem paz, é feliz.
3: Em paz, graças a Deus.
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5: Como o marido bebia muito, o dinheiro ia nas bebidas, nas noitadas. Nunca tive paz na família. Eu me sentia embaixo, me sentia... não tinha valor. Eu recebi uma notícia desagradável, que tinha um cancro. Eu conhecia meu marido, namoramos, casamos, e no primeiro ano era tudo bem, mas como nasceu a filha, problemas começaram. Me agredia verbal. É melhor do que receber uma bufetada e acabou, mas verbal nunca acaba. Fala com as palavras que são para ti maus, e eu me sentia embaixo, me sentia uma pessoa que não tinha valor. Brigas sempre existiam, nunca tive paz na família. 3 filhos para sustentar era difícil. Como o marido bebia muito, o dinheiro ia nas bebidas, nas noitadas, e o meu dinheiro não chegava para tudo. Então eu decidi divorciar-me. E divorciei-me e fiquei com os filhos sozinha. E me virava como eu podia. De meu marido eu tinha antes muito raiva, muito ódio, porque dizia que vamos ser felizes, que vamos ter uma vida boa, só que foi um contrário. problemas financeiros eram muitos. Dinheiro, sim, nunca dava para nada, porque como recebias, como se for um saco sem fundo. Tudo ia e não sabias onde. 20 anos que ia, dinheiro vinha e ia, nunca parava. E nunca poderia me sustentar. Mas sentia um vazio dentro de mim e não sabia onde procurar. Eu sentia falta de apoio, eu sentia na minha saúde, eu tinha, continuava com dores nas pernas, eu não sabia o que fazer e não poderia descansar como deve ser. E então este vazio me consumia por dentro. Toda a vida os nervos, e nós sabemos que nervos traz problemas. E dores da cabeça e insônia, porque eu pensava sempre como vou dar a volta para cima para resolver essa a minha vida financeira. E quando eu venho para cá, eu conheci o meu marido atual agora que estamos casados. Outra vez, de amigo de ele, nós conhecemos a Palavra de Deus, a Igreja Universal, que nos convidou. E eu comecei a frequentar a igreja e ouvir a Palavra, e eu gostei. Era que tem um Deus e que esse Deus tem poder para resolver todas as minhas problemas. E eu aqui fiquei contente. Eu comecei a dormir melhor, dores nas pernas já não tinha. A Palavra de Deus, quando eu conhecia, dizia de verdade. E como nós podemos receber o Espírito Santo? E é para nos curar primeiro no coração, para tirarmos o ódio, para não ter rancor de ninguém, para ter o coração limpo, porque o coração é para o Espírito Santo. Eu, no início, ainda não percebia muito bem o essencial. Mas depois, com o tempo, chegando na igreja, eu ouvi do Espírito Santo muitas vezes. Eu me preparei, eu lia muito a Bíblia, me acordava de noite, da madrugada, e lia a Bíblia. E eu dizia, então, Senhor Jesus, por favor, enche-me da Tua presença. Eu me preparo, amanhã eu vou, amanhã, não passa de amanhã. Não sei como explicar, veio uma paz. Uma paz profunda, uma alegria. E eu assim olhava para todo mundo e queria abraçá-los. Passando um tempo, mesmo com o Espírito Santo, eu recebi uma notícia desagradável, que tinha um cancro. No início eu fiquei muito triste, claro, como cada um quando recebe. Mas depois, falando com Deus, eu disse, Senhor, se Tu estás em mim, nada pode me tocar. Eu não sei como, mas Tu vais me salvar. 48 dias foi internada, foi muito bem tratada. Médica sempre por pé de nós. E à noite eu sempre ia no corredor, quando todo mundo dormia, e lia a Palavra de Deus, para me encher do Espírito Santo, e falava com Deus. E eu dizia, obrigado, Pai, que eu não sinto que estou sozinha. Eu sei que Tu estás comigo. E eu sei que junto nós vamos ultrapassar isto. Assim foi. Fui curada. E olha, hoje estou aqui cheia de saúde. Uma mulher completa, com o Espírito Santo. Hoje eu sou a milagre de Jesus, o milagre que foi Jesus que escolheu. E por isto eu estou muito agradecida à Igreja Universal que faz estas reuniões que sabem a dar conhecimento da Palavra de Deus. E Espírito Santo tudo representa para mim, e é tudo, porque vida financeira melhorou, saúde melhorou, tenho paz, tenho gozo, tenho alegria em casa e estou em paz com Deus. Eu posso ficar agora sozinha, sem marido, sem ninguém, sem, não sei, mas sem Espírito Santo, nunca.
0: Deus é grande, os depoimentos que você acabou de acompanhar provam e comprovam a veracidade das nossas palavras. Inclusive, pastor Tiago, a senhora Livina Cardoso, ela venceu aquele vazio, a sua sede foi saciada, ela está livre hoje da depressão, dos traumas, e ela hoje é uma nova mulher.
1: Hoje ela é uma nova criatura, a velha vida, as coisas passadas já foram. Hoje não resta nada a não ser lembrança da mulher que ela foi no passado. E é isso que Deus quer fazer na sua vida. A única coisa que vai restar do passado é a lembrança. Mas quando nem a lembrança vai trazer mais dor, mais sofrimento. Você que está aí preso ao passado, atormentado pelos erros que você cometeu, pelas escolhas erradas que você fez, se você pudesse voltar atrás e fazer tudo diferente. Mas saiba, meu amigo, minha amiga, você não precisa carregar esse fardo consigo. Hoje mesmo você pode tomar uma decisão de começar uma nova história, decidindo vir amanhã, domingo, na Universal. Deus tem uma vida nova preparada para você.
0: E não é por acaso que essa programação chega até o senhor, até a senhora. Dê oportunidade, até porque você não tem nada a perder. Se você entrar na Universal ou em uma Universal nesse domingo e nada acontecer, você não precisa mais voltar, retornar. Você é o nosso convidado. Faça uma prova, venha e veja, e você vai ser ajudado. 218-368-008, para que você saiba um Universal mais próximo de si, mais próximo da sua casa. Pastor Tiago, nosso Universal de Câmara de Lobos.
1: Na estrada João Gonçalves Jarco, número 108, na Vila, às 7 da manhã, 9, o horário principal, 15, e também às 18.
0: Eu, pastor Vitor, na Universal de Ribeira Brava, nessa mesma fé, nesse mesmo espírito, estrada regional 104, próximo ao Corpo de Bombeiros, atrás ali da Segurança Social, 7, 15, 18, em especial 9 horas da manhã. Fico por aqui com a minha participação, que Deus abençoe a todos, até a próxima oportunidade.
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1: Tá bom? Vamos que senão tudo direitinho assim, ó. 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
1: São 6 horas da manhã. Vamos agora à oração do trabalhador.

Senhor nosso Deus e nosso Pai, em o nome do Senhor Jesus, nós invocamos o Teu Santíssimo Nome nessa manhã. Queremos Te agradecer por mais um dia, queremos Te agradecer, meu Pai, por esse final de semana. Para muitos, meu Deus, mais um dia, mais um final de semana de trabalho. Para outros, um descanso merecido. Mas independentemente, meu Pai, da situação ou condição desse amigo, dessa amiga que agora concorda, está ligado, sintonizado na mesma fé, não apenas na mesma frequência de rádio, mas ligado numa fé viva, numa corrente de oração que é feita todos os dias pela manhã, essa oração que é a oração do trabalhador. Que o Senhor venha, meu Deus, e possa abençoar a todos, abençoar o dia de trabalho, o dia de descanso, dar a direção certa, meu Pai, a orientação correta, nos livra do mal, nos livra dos maus, daqueles que querem ver, meu Deus, o nosso fim, daqueles que nos querem ver tropeçar, daqueles que nos querem ver sucumbir, nos livra das ciladas do inimigo, meu Pai. Mas que os Teus anjos possam agora receber ordem a nosso respeito, como também da nossa casa, família, para nos guardar e proteger de toda a maldade. Ó Todo-Poderoso, eu oro para que a Tua mão toque agora em todos os amigos que estão enfermos, doentes, necessitados, aflitos. Meu Deus, cura, liberta, vem com o Teu santíssimo poder e que através dessa água o milagre aconteça. Seja consagrada essa água ao Deus Pai, Filho e Espírito Santo. Beba com fé, meu amigo, minha amiga, beba crendo que o milagre, a bênção de Deus chega à sua vida, chega nos seus caminhos. Graças a Deus, eu tenho a certeza que o Todo-Poderoso ouviu, atendeu e respondeu a nossa oração. Receba saúde, receba vida, receba ânimo, receba forças, porque este sábado será uma bênção. Se prepare, porque tem coisa muito boa chegando. Nós já voltamos, eu quero dedicar a todos essa linda canção e já retornamos então com o nosso programa Bom Dia Madeira, Bom Dia Porto Santo.

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1: Bom dia Madeira, bom dia Porto Santo, bom dia a todo o arquipélago. Queremos determinar desde já um sábado bendito, um sábado abençoado, assim como também um final de semana repleto de luz. Você, meu amigo, minha amiga, que está agora saindo de casa, se locomovendo para o seu trabalho, seja de transporte público, seja no seu transporte, você que agora retorna de mais uma noitada de trabalho, de mais, né, ali um horário, né, noturno, seja você alcançado também por essa dádiva, e saiba que para nós é um prazer muito grande estar aqui junto consigo, iniciando mais um dia, mais, né, um começo de manhã aqui junto nas nossas rádios. E eu tenho a mais absoluta certeza que esse dia será uma bênção. Olha, fique conosco do começo ao fim do nosso programa, porque o programa de hoje está realmente imperdível. Será aí uma hora de um programa que vai agregar, acrescentar. São testemunhos que vão abrir o seu entendimento para que você perceba que, por maior que seja a sua dificuldade e problema, por maior dificuldade que você esteja a enfrentar, existe um Deus maior do que tudo isso. Existe um Deus que quer findar a sua dor, o seu sofrimento, a sua solidão. Existe um Deus que pode, quer e vai mudar a sua história. E no decorrer do nosso programa, nós vamos pela primeira vez, talvez, você vai tomar conhecimento de histórias impactantes de pessoas que venceram, superaram, porque Deus honrou a sua fé. Nós vamos agora a esse intervalo que fala justamente dessa reunião que ocorre daqui a pouco, pelas 7h30 da manhã, e é sobre isso que nós voltaremos para falar já em seguida no programa.
2: 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Em certa ocasião, levaram até aos discípulos de Jesus um jovem que, além do lunático, era mudo e surdo. Aquele caso parecia ser uma causa impossível, pois nem mesmo os discípulos do Mestre conseguiram resolver. Mestre, trouxe-te o meu filho, que tem um espírito mudo. E ele espuma e range os dentes e vai definhando. E eu disse aos teus discípulos que o expulsassem, porém não conseguiram. Jesus, além de curar aquele jovem, revelou que estava por trás daquela causa impossível. Esta casta não pode sair com coisa alguma, a não ser com oração e jejum. Por trás de toda a causa impossível, existe sempre uma casta maligna, cuja única forma de vencê-la é através da força de um jejum. Sábado, o jejum coletivo para vencer as castas malignas. Traga por escrito o problema que não tem conseguido resolver e, em jejum, vamos apresentá-lo a Deus. O jejum coletivo é a última porta. Jejum das causas impossíveis.
1: Nós temos um lema nessa reunião de sábado e nós costumamos afirmar o seguinte: tudo que é feito em jejum é mais forte. Vou repetir: tudo que é feito em jejum é mais forte. E quem salienta, quem apoia esse entendimento é Deus, através da sua santa palavra. Nós vemos que o jejum sempre foi usado, sempre foi feito em momentos de aflição, em momentos de dor, em momentos de pranto, em momentos de perda, em momentos que não existiam mais recursos nessa terra que pudessem valer aquelas pessoas para superar os seus problemas, as situações que surgiam no dia a dia. Então o povo se reunia para jejuar e levava a sua petição até Deus. E Deus, ouvindo e vendo aquela ação da fé, honrava o povo, mudava a história do povo, mudava a situação das pessoas. Jesus mesmo falou que existem castas de demônios que só saem através da oração e do jejum. Você consegue entender a profundidade disso? Significa dizer que existem lutas que eu e você nós iremos travar, que nós não iremos vencer apenas com oração, nós não iremos apenas vencer com esforço, com dedicação, nós não iremos vencer a buscar, né, nesse mundo solução, mas nós vamos vencer quando nós apelamos, usamos a fé, colocamos essa fé viva em prática, jejuando, e então a resposta, ela vem. Todo sábado tem sido impactante, são dezenas, eu posso falar, são dezenas de pessoas que estão dando os seus testemunhos, que têm visto Deus operando, têm visto Deus se manifestando.

0: esse depoimento extraordinário da dona Zulmira Almeida, ela que tinha muitos problemas, muitas dores, ela que viveu momentos difíceis na sua saúde. Mas o Deus do impossível fez maravilhas na vida dela e é sobre isso que ela vai nos falar aqui agora.
1: Eu tive a minha filha com 22 anos e depois, aí, a partir dos 30 anos, já começou a vir aqueles problemas que às vezes já me custava levantar, porque me doía as costas, porque isto, porque aquilo. Quando chegou mesmo aos 38 anos, foi quando eu tive uma crise muito grande de coluna, que praticamente perdi o andar e tive que ser transportada ao hospital. O ortopedista disse-me que tinha que começar a fazer consultas de rotina e começar a fazer fisioterapia. Mas nada me adiantava. Porquê? Porque as dores eram de tal maneira que eu, mesmo sem trabalhar, para eu poder estar, além de medicação que eu tomava, comprimidos e tudo, eu era quase todos os meses, aquilo era um mês, uma vez, no outro mês já tinha que ir duas vezes ao hospital apanhar injeções nas veias por causa de me aliviar as dores, porque as dores eram muito fortes. Comecei a ser seguida pelo ortopedista do hospital, estive um ano. Ao fim de um ano, ele só disse: aqui não há nada a fazer, temos de partir para a cirurgia. Cirurgia, doutora, à coluna. E ele disse: eu garanto-lhe o meu cirurgia, sim, eu garanto-lhe o meu trabalho, mas não garanto mais nada. Nós, depois da senhora estar aberta, é que vamos ver quantos elos de coluna vamos ter que pôr, porque isso já está tudo gasto. E nós podemos pôr uns elos artificiais e mesmo o seu corpo rejeitar, você fica na mesma numa cadeira de rodas. E eu aí disse que não. E ele então disse: então é assim, vou dar a alta, vai ter muito cuidado, porque você, da maneira que tem a coluna, um passo que daí é falso, a senhora fica numa cadeira de rodas. E eu comecei a ficar com medo, eu praticamente já nem saía de casa porque eu tinha medo. Houve um dia que eu fiquei mesmo paralisada. Não podia subir umas escadas de casa, não podia descer. Praticamente eu andava com os pés de rasto, agarrada às paredes em casa, agarrada aos móveis, não subia nem descia escadas. Eu dependia do meu marido, porque ele é que tinha como transportar, porque a minha casa é rachão, primeiro andar, eu tinha escadas para poder dormir, para poder vir para baixo, e ele é que tinha que me trazer ao colo. Passado 3 ou 4 dias, encontrei uma senhora. Não conhecia essa senhora de lado nenhum, e a senhora viu-me e falou comigo. E afinal, a igreja era muito perto de minha casa, mas eu desconhecia a Igreja Universal. E eu falei com o meu marido e ele disse: não há dinheiro, não há nada a perder. Se vais buscar saúde, é melhor tu ires do que estás sempre aqui a sofrer. E eu fui.

assisti à reunião. E aí, quando acabou a reunião, acho que já estava assim mais leveira. As duas parece que já não estavam ali assim, porque com osteoporose aquilo parece que martelos ali assim, a martelar ali na coluna. Isso logo na primeira reunião, eu quando acabou a reunião, eu já não sentia aqueles martelos. Fiz correntes da saúde. Fui ungida, eu sempre me ungi com óleo. Ao fim de 30 dias, ali o mês, o primeiro mês, já podia subir escada, já podia descer. Eu mesma já vi que estava, praticamente eu estava curada. Fui ao médico e o médico disse-me: por mim a senhora tem alta, pode fazer a sua vida normal. Eu estava para aí há 3 meses, já há 3 meses na igreja, e batizei-me nas águas. E eu ali ouvia falar do Espírito Santo. E eu dizia para mim mesma: pois se eu receber o Espírito Santo, aí sim. Aí então é que eu sou curada totalmente, sou liberta, mas eu tenho que buscar o Espírito Santo. E eu jejuei, eu li a palavra, eu fiz de tudo para que eu recebesse o Espírito Santo. Foi um dia, para mim foi o melhor dia. Não foi o dia até que a minha filha nasceu, não foi o dia do meu casamento. Mas nesse dia que eu recebi o Espírito Santo, eu fui às nuvens e vim outra vez

0: guerra naquela reunião. Eu ali eu saí diferente. Acho que saí com menos quilos que estavam dentro de mim. Foi um dia maravilhoso para mim. Depois disso, já de eu ser batizada com o Espírito Santo, há 3 anos atrás, eu tive um cancro no peito e tive que recorrer ao IPO. E sendo assim, quando entrei no IPO com um tumor de 4,5 cm, eu já tinha cancro há 6 anos atrás. Fiz uma cirurgia, a onda médica que me fez a cirurgia, no dia seguinte, às 6 horas da manhã, veio à minha beira e só me disse assim: já sou médica, faço cirurgias há tantos anos e nunca tive uma cirurgia como esta. Eu disse: o que é que eu disse à doutora quando já estava deitada no bloco? Faça o que tiver a fazer, doutora, porque Deus está no comando e Deus vai-lhe mostrar tudo o que tem que fazer. Diz ela: é verdade. A sua cirurgia vai ficar na minha história para sempre. Tinha uma netinha com 5 meses para eu poder tomar conta dela. Hoje eu cuido dela, ela já tem 3 anos, eu cuido dela, nós brincamos, nós corremos, eu faço o trabalho todo de casa, todo. Eu não tenho uma pessoa para passar a ferro, para limpar a casa, nada. Eu faço o meu trabalho todo. Eu hoje sou uma dona de casa, com a minha saúde restaurada, tenho um casamento maravilhoso, o meu marido está comigo na fé, o Espírito Santo, que me guia todos os dias, que me orienta, que me dá força para eu caminhar todos os dias em frente. Hoje eu me considero o milagre de Jesus, de tudo aquilo que o Senhor Jesus fez na minha vida.
1: 7 motivos para vir aos sábados. Primeiro motivo: e abençoou Deus o 7º dia. Segundo motivo: Jesus é o Senhor do sábado. Terceiro motivo: os milagres que Jesus realizou foram no sábado. Quarto motivo: assim diz o Senhor Deus: a porta do átrio interior que dá para o Oriente estará fechada durante 6 dias, que são de trabalho, mas no dia de sábado ela se abrirá. Quinto motivo: Jesus disse: mas essa casta de demônios não se expulsa senão pela oração e pelo jejum. Sexto motivo: Jesus contrariou a tradição. Enquanto todos descansavam no sábado, ele trabalhava. Sétimo motivo: sábado é o 7º dia da semana. 7 é o número de Deus, pois é o número da perfeição. Venha neste sábado para o jejum coletivo.
2: Muito bem, estamos de volta com todos. Bom dia Madeira, bom dia Porto Santo, bom dia a todos os nossos queridos amigos, você que está agora ligado, sintonizado pelas nossas rádios, ou quem sabe agora você está nos acompanhando via online, através da aplicação. Seja muito bem-vindo ao programa. Eu tenho a certeza que você teve a oportunidade de acompanhar o testemunho da dona Zulmira. A dona Zulmira, que tinha problemas na coluna, dores tremendas e quase ficou sem andar. Vivia sempre nos médicos e ninguém conseguia trazer um diagnóstico certo e a certeza da cura. Queriam operá-la e, claro, e tentaram operar, mas foram tentativas e tentativas e nada trouxe, ou surtiu, podemos falar, efeito. Para piorar o quadro e a situação, ela teve um cancro também, e já um cancro em estágio avançado. Essa era a situação antes de chegar na Igreja Universal, uma situação caótica, uma situação difícil, uma situação que talvez você se identifica. De repente você tem um amigo seu, um colega seu, um chegado seu, um familiar seu, que está desenganado, seja por um problema crônico, um problema degenerativo, seja um problema oncológico, não importa o tipo de problema. Mas o quadro é semelhante. Veja, ela chegou na Igreja Universal, ela participou da oração e encontrou. Ela encontrou a cura. Ela encontrou a cura porque ela encontrou o Senhor da cura. Ela recebeu um novo espírito porque ela conheceu o Senhor Espírito Santo. E o mesmo Deus quer, pode e vai fazer na sua vida se você tomar essa atitude de fazer o que a dona Zulmira ela fez. Meu amigo, minha amiga, entenda que o impossível só existe para mim e para si. Para Deus não existem casos impossíveis. E será neste sábado agora, nós teremos o jejum coletivo pelo agir de Deus. Você quer ver o agir de Deus? Então saiba que Deus está pronto para fazer na sua vida o que Ele fez na vida da dona Zulmira. Eu quero dedicar essa linda canção a todos e nós já voltaremos para falar então daquilo que vai acontecer, desse agir de Deus que começa às 7h30 da manhã aqui no nosso Cenáculo da Madeira.

0: De repente eu comecei a emagrecer, eu fui no médico, o médico disse que era diabetes, pronto, fazer caminhadas, aquilo tudo. E então eu disse, não, eu não aceito, eu não aceito. Foi uma revolta que me deu de dentro para fora e era uma força que eu não aceitei aquilo, de jeito nenhum. Comecei a orar, quando consegui ir na igreja, quando consegui enxergar. E mesmo assim eu fui. Se o médico mandou eu caminhar, eu fui a pé. Porque eu não enxergava o número do autocarro, não enxergava nada. Fez a primeira oração e o homem de Deus disse, suba no altar que eu quero ungir os olhos. E assim foi. E a partir daí eu comecei a enxergar. Minha visão foi aos poucos, durante uma semana eu voltei a enxergar. Pronto, tudo fica bem, voltei a enxergar. Mas a maioria das minhas lutas é na minha saúde. Há pouco tempos atrás, eu comecei a sentir muitas dores de cabeça, muito desequilíbrio. Não conseguia ir à casa de banho, não conseguia dormir, acordava à noite. Quando eu levantava da cama, eu tinha que pôr as mãos na cabeça, porque eram guinadas, eram as dores insuportáveis. Perdi por 3 vezes a força na minha perna esquerda, não comandava, eu queria dar um passo, não conseguia. E outros sintomas, cansaço, muito sono. Na primeira ressonância que eu fiz, mostrou um tumor de 6 centímetros e que estava do tamanho de uma laranja. Nosso cérebro, o nosso crânio é osso. Então, o meu cérebro já estava desviado 1,5 centímetros. E o médico disseram que era muito grave. Meu chão desabou, eu caí, porque eu não sabia o que eu ia passar. E comecei a pensar nos meus filhos, na minha filha mais nova, que só tem 10 anos. E eu disse, meu Deus, o que será de mim? Primeiro, quando nós temos uma surpresa assim, não é? Uma surpresa mal, que não é boa, parece que nós esquecemos naquele momento de Deus. E depois, quando cai a nossa ficha, e eu disse, não, meu Deus, eu não posso agir assim, porque eu tenho um Deus vivo e verdadeiro. Fiquei logo de imediato internada, fiquei 1 mês fazendo tratamento para que o tumor diminuísse, desinflamasse, para a cirurgia ser mais fácil. Eu não sabia o que ia acontecer comigo, eu sabia que eu ia ficar muito tempo incapacitada, muito tempo sem trabalhar, mas eu não quis saber, eu disse, Senhor, me fortalece. Chegou o dia da cirurgia, o médico chegou para mim e disse, Maria Nova está pronta, eu disse, estou. E ele disse, pronto, só vou lhe dizer que pode ficar com algumas sequelas. Você pode ficar com dificuldade de andar, na fala, na mão, na boca, mas nada que nós, com a fisioterapia, não resolvemos. Eu fui para a sala de cirurgia em paz. Mas também eu fui já sabendo e consciente, porque era uma paz dentro de mim tão grande, que eu não sei de onde vinha aquela paz. Era uma paz, uma certeza. Eu estava, como diz, eu estava zen, sabe? Entretanto, fiz a cirurgia demorou 7 horas. Começou 12h, acabou 19h. Eu fui para os cuidados intensivos. O médico disse que eu tinha que ficar 24 horas nos cuidados intensivos. Não foi preciso, só fiquei 12 horas. Quando eu acordei da cirurgia, eu acordei com a enfermeira a me colocar umas meias de descanso, porque eu ia ficar muito tempo de pé, deitada, para não dar trombose da circulação. E ela estava me calçando a meia de descanso, e aquilo é muito apertado. E eu vi que ela estava com dificuldade. Quando ela colocou a meia, que ela estava com dificuldade de me calçar as meias, eu só empurrei a perna para ajudá-la. E ela disse, você tem a força toda nas pernas? E eu disse, tenho. Com menos de 12 horas nos cuidados intensivos, eu já comecei a comer comida sólida. Era difícil para mastigar, porque os nossos movimentos vêm tudo, o músculo da nossa cabeça. Não é o nosso cérebro que comanda tudo. E então eu já comecei a comer devagarinho comidas sólidas. Passado 12 horas, me botaram para a enfermaria. No dia seguinte, eu já estava de pé. Aí ia tomar banho. Só tive a ajuda da enfermeira uma vez para tomar banho, para lavar minha cabeça. Entretanto, eu fazia tudo sozinha. Hoje eu estou bem, não tenho sequelas nenhuma, nem a voz, nem a fala, nem o equilíbrio, e nada, nem perca de memória, nada. E eu só tenho que agradecer, eu não tenho problema nenhum, fiquei normal, normal. E nada é mais importante do que o Espírito Santo. Deus me deu a cura, Deus me deu muitas conquistas. Só quem tem a fé e o Espírito dele, que é o mais importante, que é o Espírito Santo. Ninguém vem dizer, ah, eu tenho isso, eu tenho aquilo, eu tenho uma herança, eu tenho dinheiro, eu tenho... Mas se não tiver o Espírito Santo, é vazio, não tem nada. E quando a gente crê, é tudo.
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2: Eu nasci e cresci até aos 12 anos em Ferreira dos Esses. Foi uma infância bastante triste, complicada. Os meus pais davam-se muito mal. O meu pai bebia, então era discussões atrás de discussões. Então foi uma infância complicada. Ele batia na minha mãe. E se nós nos metêssemos, nós também apanhávamos. Aos 12 anos, a minha mãe mandou-me para Lisboa, para a casa de umas pessoas, servir. Ficava interna. Só via a minha mãe aí de ano a ano. Eu era uma jovem, além de triste, muito nervosa. E então o médico de família, nessa altura, já me dava uns calmantes para eu dormir, para eu poder estar mais calma e dormir. Depois, aos 18 anos, conheci o meu marido, casei, e esse nervosismo continuou. Pensei várias vezes acabar, aliás, cheguei a sair de casa, mesmo para acabar com a vida. Porque eu não era feliz e as minhas filhas também não eram. O médico de família dizia, tu não estás bem, estás com uma depressão, tens que... Continuei com esses calmantes, que era o Lexotan, só que eu estava por metade, depois passei a um, tinha noites que era dois e três e eu não dormia, até que depois ele passou-me um comprimido. É uma grageia, ele dizia, tu só podes tomar isso só quando não dormires mesmo, porque isso faz mal. Aquilo era um medicamento que era dado para as pessoas que estavam internadas mesmo, doentes, e que tinham que estar sedadas. Então elas tomavam aquilo e dormiam, só que nem com isso eu dormia. Eu não conseguia dormir com isso. Depois eu também comecei a ver vultos, ouvia vozes, tinha medo. Tinha medo, por exemplo, de noite eu tinha que dormir com uma luz, eu tinha no quarto, tinha que ver uma luz, mesmo que fosse no corredor. Eu não me levantava às escuras, eu não conseguia, eu tinha que ter sempre uma luz porque eu tinha medo. Eu cheguei a estar deitada na cama e ver a minha sogra no teto. Eu via a minha sogra no teto, só que ela já tinha falecido, mas eu via-a no teto, como se ela estivesse no teto, pronto, não sei explicar. E outras vezes eu ia ao roupeiro, abri o roupeiro e ela estava deitada dentro do roupeiro. Eu fui por duas vezes a videntes. Cheguei a ir cá na parede e uma vez ou duas fui tomar. É uma, como se diz, uma bruxa, pronto. Fazia aquelas coisas com os crucifixos e não sei o quê. Então dizia que era um mal que me tinham feito para o casamento. Eu ouvia a rádio quando saía de carro para algum lado, porque eu não apanhava a rádio em casa. Eu não conseguia apanhar, acho que era na altura era a FM 95, eu não conseguia. Dentro do carro eu apanhava. Quando íamos a algum lado, eu ficava dentro do carro, ouvia a programação do Bispo Macedo, e eu ouvia, pronto. E eu nem gostava, por aquilo que falava, eu não gostava do Bispo Macedo. Gostava de falar disso. Mas quando ele falava na rádio, quando eu via as orações, aquilo... Pronto, a palavra amiga dele, que ele falava na altura, eu sentia-me bem, eu sentia-me a paz, algo bom, pronto. E no fundo, nessa altura, eu estava grávida do meu filho mais novo e eu tinha vontade de ir, mas ao mesmo tempo, ter vontade de ir, eu tinha medo. Quando eu fui ouvindo essa programação e ouvia que ia abrir a próxima igreja em São João do Estoril, na Galiza, eu disse, bem, nessa altura eu vou. Então, nessa altura, o André já era nascido, tinha 6 meses e eu fui. E aos poucos, quando dei por isso, eu já estava a não tomar os comprimidos, eu comecei a ficar aos poucos mais calma E aí, pronto, foi diferente. Eu perdi aquela vontade que eu tinha de morrer, de acabar com a vida. Hoje eu não quero mais morrer, hoje eu quero viver. Eu deixei de ser aquela jovem triste e amarga, porque a tristeza, aquela vontade de viver, depois a gente acaba por ficar amarga. A depressão não tem cura para os médicos não conseguem curar a depressão. A depressão é uma doença, mas não é uma doença normal, não é uma doença que os médicos possam tratar, não é uma pneumonia, não é uma coisa qualquer, é a doença da alma. Eu acho que a depressão é uma doença interior que vem da alma e essa doença os homens não podem curar mesmo. Só quando a gente entrega mesmo a vida a Jesus e se entrega de corpo e alma, aí ele cura-nos. E foi assim que eu encontrei a cura, que eu encontrei a paz, que eu encontrei a alegria de viver e que eu recebi o Espírito Santo, que é a coisa mais importante nas nossas vidas, é o Espírito Santo. A partir daí, claro, temos muitas lutas. As coisas não é sempre um mar de rosas. Temos lutas, mas Jesus, com Jesus eu aprendi sempre a vencer essas lutas. Uma de cada vez, luta após luta, eu sempre venci as lutas. Hoje eu sou uma pessoa curada, fui curada da depressão, da tristeza, por este Deus que eu conheci, por o Deus dos milagres, que se encontra na Igreja Universal. E qualquer pessoa queira ir, queira encontrá-lo, vai a um centro de ajuda, a uma Igreja Universal mais próxima, que lá vai encontrar isso que eu encontrei. Essa paz, essa cura, essa libertação, essa vontade de viver e essa alegria de viver, que eu não tinha.
3: (21) 3680-08 é nossa linha de apoio SOS Espiritual. Você pode ligar agora para falar com um dos nossos atendentes. É verdade, eu sei que é cedo e talvez você se pergunte, mas já tem gente disponível para isso? É verdade, a nossa linha não para. São 7 dias por semana, 24 horas por dia, à sua inteira disposição. Tudo para lhe ouvir, para poder lhe ajudar e, claro, se você tem uma dúvida, uma questão, você pode esclarecê-la através desse contato, desde a morada mais próxima, de dúvidas que você tem relativa ao trabalho da Igreja Universal, você pode ligar agora, 218-368-008. E sem mais delongas, eu queria já falar daquilo que vai acontecer 7h30, hoje, pontualmente. Nós damos início a essa poderosa reunião, que é a reunião do jejum coletivo pelas causas impossíveis. Hoje começamos um propósito de 3 sábados pelo agir de Deus. Muitas pessoas estão à espera do agir de Deus, de braços cruzados. E saiba que Deus não vai se manifestar dessa maneira. Às vezes a pessoa tem uma fé muito grande, mas ela não sabe usar a fé que ela tem. E por isso que o céu fica inerte diante dela. Entenda que Deus não age, Deus reage. Eu ajo a minha fé e Deus reage à minha fé. Então é assim, se me permita o termo raso que eu vou usar, mas uma moeda de troca, se é que você me entenda. É claro que eu não estou falando de dinheiro, eu estou falando da fé que nós temos. Eu uso a minha fé e Deus, ele vendo a minha fé, ele se manifesta na minha vida. E é justamente isso que em jejum nós fazemos. E olha, são muitos testemunhos. Deus tem se manifestado poderosamente e é por isso que não importa a sua situação, a sua condição, se o seu problema é de ordem física, espiritual, se é um problema de saúde, se é um problema financeiro, sentimental, familiar, se é um problema que você está vivenciando há anos, quanto mais difícil for a situação, saiba que melhor fica a situação para Deus fazer o impossível. O que você precisa fazer é sair de onde você está. E não importa se você me ouve de uma das extremidades da ilha, se você é aqui do Funchal, se você mora nas zonas adjacentes, meu amigo, sai de onde você tem que sair. Faça o que você tem que fazer. Mas, pelo amor de Deus, chega aqui hoje no Cenáculo. Entrada gratuita, o parque de estacionamento está à sua disposição. Você não paga nada, nós vamos lhe ajudar. Você verá o poder de Deus, você será impactado pelo poder de Deus. E coisas novas, coisas maiores, Deus irá operar, Deus irá fazer na sua vida. Você crê nisso? Você crê nisso? Então, toma uma atitude, aceita o convite e esteja junto conosco. Eu quero compartilhar com todos mais um depoimento, mais um testemunho agora da dona Raquel Vilas, e nós já retornamos com a dica de hoje, com o momento do Pão Nosso para 365 dias.
4: Eu soube que estava grávida, gêmeos. Foi uma gravidez muito complicada. Todas as ecografias que eu tinha feito davam em redor dos embriões um círculo de sangue, ou seja, eles a qualquer momento podiam fazer um descolamento e eu perder os dois. A vida profissional até posso dizer que estava bem, mas toda a mulher sonha em ter uma vida sentimental abençoada, uma família, e nesse aspecto eu não era abençoada. Tinha tido alguns relacionamentos, mas nenhum tinha dado certo. Então, o sentimento de frustração, o sentimento de tristeza que existia, o ver as outras pessoas com alguém que está ao seu lado e que a construir uma família ou não, se calhar também via a idade a passar, e tudo isso ia gerando em nós sempre sentimentos negativos, sempre sentimentos de frustração, de tristeza. Começaram a surgir alguns problemas quando tentei engravidar e não consegui. Queria ser mãe, era um sonho de ser mãe, e esse sonho não estava a ser realizado. Se calhar alguns sentimentos até nessa altura vieram, negativos. Fui considerada que não podia ter filhos. Fiz um tratamento que não deu certo. Depois, mais tarde, após essa luta, soube que estava grávida, de gêmeos, sim. Mas foi uma gravidez muito complicada. Quando recebi a notícia, fiquei muito feliz. Já havia a confirmação só através da análise de sangue que poderiam ser dois. Mas depois começaram o que a gente chama na ciência as hemorragias. Sangrei muito, muito. Entretanto, a médica que me acompanhava mandou-me ficar em repouso absoluto. Sentia que estava a perder sangue e a angústia era muito grande naquela altura. Houve uma noite que eu perdi imenso, imenso sangue, com muitos coágulos, muitos, muitos, muitos. Então eu aí fui abaixo, eu achava que se calhar aí eu tinha perdido aquilo que eu tinha tentado alcançar e que por momentos eu tinha alcançado. O grande risco de perder era até aos 3 meses. E na altura, os 3 meses duraram os 3 meses, sim. Com períodos em que houveram alturas, em que houveram noites, em que as hemorragias foram muito grandes. Foram grandes sobressaltos. Lembro-me às vezes de olhar para o lado e ver o meu marido a chorar. Cheguei à igreja através de um familiar, de uma prima, que tinha vindo primeiro. E, entretanto, ela convidou para vir, eu vim. E foi através dela, não é, que eu conheci a igreja. E agarrei, quando cheguei à igreja, comecei a agarrar a palavra, comecei a ver a vida até noutra perspectiva, coisa que eu até aí não via. Porque a vida antigamente, podia dizer que era uma vida infeliz, uma vida amarga. Se calhar o que eu tinha de precioso mais seria a vida profissional, mas não me preenchia, era uma sensação de vazio na mesma. E então, depois recebendo o convite, vim, conheci então a igreja, e então daí para a frente é que a vida, posso dizer, comecei a ter uma vida, se assim posso dizer, porque até aí eu não poderia chamar a minha vida de vida. Outra situação muito complicada foi um telefonema de um laboratório. E então a senhora disse-me: está com uma das hormonas muito altas e essas hormonas pode fazer com que tenha a senhora um AVC ou os seus filhos, ou seja, pode morrer os meninos, que eu na altura já sabia mais ou menos que eram 2 meninos, podem morrer os meninos ou podem morrer até os 3, pois quando começaram as hemorragias a nossa fé vai ficando abalada, porque já havia uma experiência negativa. E a sensação de que a gente pense, aquele pensamento de que já uma vez não deu certo, se calhar não vai dar certo outra vez, é uma questão de tempo. É claro que esses pensamentos vêm. Numa manhã de domingo, veio o bispo e ele chamou ao altar quem estava angustiada, quem tinha um problema, quem precisava de uma resposta. E então aí sim, eu senti que seria para mim. fui ao altar e pronto, e durante essa oração, então aí eu deitei tudo cá para fora. Toda aquela angústia, aqueles medos, aquela sensação de vazio, aquela sensação de frustração. E lembro-me nessa altura, nessa noite, fui ao hospital. Eu naquela altura só precisava de ouvir os dois corações, que era aquilo que me iria alegrar, que era aquilo que me iria deixar em paz novamente. Então sim, fomos e ouvi. Então aí eu senti que foi uma grande vitória mesmo. A partir daí, toda a gente me dizia que eu tinha de ter cuidado, se até aqui era para não os perder, entretanto era para não fazer esforços para eles nascerem prematuros, porque tendo em conta já a idade e tendo em conta que eram dois, que o risco de prematuridade era muito grande. Mas na altura, parece que aquelas palavras soavam a nada, já. E pronto, e assim foi. Fui para a maternidade com 38 semanas. Teve de ser parto induzido, não havia sinais ainda de parto, porque na altura a barriga já estava muito grande. E nasceram duas crianças saudáveis, ou seja, foi luta atrás de luta, mas pronto, correu tudo bem. Tenho dois filhos saudáveis e que os devo a Deus, claro. Neste momento tem 3 anos, é o Martim e é o Mateus. São dois meninos que são a alegria da casa, não é? Pode-se dizer que aquele ditado que diz que uma criança enche uma casa é verdade, que eu tenho dois. É uma casa alegre, é uma família abençoada. São duas crianças lindas, saudáveis acima de tudo, porque às vezes dizem que podem vir a ter problemas de prematuridade, que pode vir a ter... Não, nada. Aquele conceito que eu tinha de família e que eu demorei a alcançar, hoje posso dizer que sim, tenho uma família. Uma família bonita, uma família alegre, e são tudo. A igreja é uma escola que nos ensina a palavra, nos ensina a usar a fé, que nos ensina a ganhar força, a ter força para lutar. Eu aí, durante a minha gravidez, tanto não eu recebi, tantas portas fechadas eu vi, e se não fosse a igreja a ensinar-me que eu poderia contornar essas portas, que eu poderia, usando a minha fé, que eu iria alcançar aquilo porque eu estava a batalhar, se calhar não iria conseguir, certamente eu nunca iria conseguir, porque nós sozinhos e com a força do nosso braço nós nunca vamos lá. E a Igreja ensina-nos que não é com a força do braço que a gente vamos, é só mesmo com Deus, só tendo Deus é que nós conseguimos alcançar.
1: O que é o jejum? O jejum é uma abstinência parcial ou total de alimentos e tem por finalidade afligir o corpo físico a fim de se alcançar mais força para o corpo espiritual. Durante o jejum, o espírito fica mais forte, pois os desejos da carne são anulados pela força do espírito. Por isso, consideramos o jejum o clamor mais fervoroso do que é feito com os lábios, porque nele há gemidos inexprimíveis da alma humana em busca de benefícios individuais ou coletivos. Como se deve dar início ao seu jejum? Para participar na reunião das causas impossíveis, escolha um lugar reservado e na sexta-feira à noite, dobre os seus joelhos antes de dormir e repita a seguinte oração: Meu Deus, eu abro esse jejum em favor de resolver o meu caso impossível. E aí, você deve dizer para Deus qual é o seu caso impossível. Depois escreva numa folha essa mesma causa e no sábado pela manhã deve ir até o altar apresentar o seu jejum a Deus e colocar sobre o mesmo a causa que você traz por escrito. E nesse momento você deverá fazer a seguinte oração: Meu Deus, no teu altar eu te apresento o meu jejum para resolver essa causa impossível. Até o momento, Você fez a sua parte. Daí em diante, o restante é com Deus. Jejum das causas impossíveis. A última porta que você irá bater para resolver a difícil solução. Recebemos a causa que vos demasiadamente difícil fareis vir a mim e eu ouvirei.
3: Mais um caso, mais uma situação que nos inspire, que renova a nossa fé, porque é um alento. Quando nós ouvimos um depoimento desse, como o da dona Raquel, é um alento para a nossa fé, é uma esperança, é uma luz no fundo do túnel. Se agarra essa fé. Olha, eu estou aqui lhe aguardando. 7h30 eu vou unir a minha fé à sua, porque a partir do momento que você chegar aqui, a sua luta vai ser a nossa luta. A sua batalha vai ser a nossa batalha. E nós vamos lhe ajudar. Deus nos ungiu para isso, para lhe poder ajudar. E se você estava sem força, eu determino, receba força aí agora. Você que estava numa cama, você que estava sem força, sem ânimo, sem vigor, se levante aí agora. Deus lhe dá força, lhe dá condição para chegar até aqui. Até aqui. E 7h30 nós iremos então estar juntos. Tá certo? Bem, com isso eu quero então partilhar consigo, quero partilhar essa maravilhosa mensagem de hoje, que está escrita em Mateus capítulo 4, versículo 4. Jesus, porém, respondeu: está escrito, não só de pão viverá o homem, mas de toda a palavra que procede da boca de Deus. Quer dizer, você vê que, e se você reparar, nós sempre trazemos esse quadro, não é? Do pão nosso para 365 dias, nós sempre trazemos uma palavra, trazemos um conselho prático, justamente porque sabemos que a única coisa que nutre a nossa alma é a palavra do nosso Deus. Veja que se você não alimentar o seu corpo, você fica fraco, obviamente. Imagina, quando eu não alimento a minha alma, então você vê que a pessoa fica depressiva, fica triste, fica para baixo, fica angustiada. Então, é importante você investir, claro, no seu corpo, na sua vida, na sua família, em tudo que tem que investir. Mas não despreze a sua alma, porque a sua alma precisa ser alimentada e ela é alimentada pela presença do nosso Deus. Tá bom? Bem, chegamos ao término do nosso programa e foi para nós um prazer imenso poder estar consigo nessa hora que passou tão rápido, não é verdade? Mas amanhã estaremos juntos nesse mesmo horário. Eu quero deixar aqui o nosso forte abraço a todos. Voltaremos amanhã. Até lá.

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3: Já é conhecida a sentença do julgamento da mega burla com os reembolsos de viagens com o subsídio de mobilidade que levou à barra do tribunal 42 indivíduos. Foram condenados à prisão com pena efetiva 3 arguidos, 4 foram absolvidos e os restantes tiveram penas até 4 anos, mas suspensas, e ainda o pagamento de multas. O ministro da Presidência, Leitão Amaro, considerou arriscadas as mudanças ao subsídio social de mobilidade no que concerne à eliminação dos tetos máximos, alertando que o fim dos limites atuais podem encarecer as viagens e prejudicar a economia regional. No balanço semanal da PSP, entre os dias 5 e 11 deste mês, tiveram lugar nas estradas da região 78 acidentes de viação, dos quais resultaram 34 feridos e uma vítima mortal. No mesmo período, foram detidos 7 condutores em estado de embriaguez e 3 por desobediência. E no sobe e desce dos combustíveis, a saber que estes vão sofrer novamente alterações a partir das 0 horas de segunda-feira, dia 15, a gasolina desce e o gasóleo sobe, uma ligeira subida esta que será registada, e de acordo com a Secretaria Regional de Economia, a gasolina super sem chumbo registra então uma redução de 1,9 cêntimos por litro e o gasóleo rodoviário inverte essa tendência com uma subida de 2 cêntimos.
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1: 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Carneiro, de 21 de março a 19 de abril.
2: Carneiro, no amor, o seu par diz uma coisa com a boca e outro com os olhos. Acredite nos olhos. Nas finanças, um número que evitou ver esta semana é menos assustador do que o medo que criou à volta dele. No lado espiritual, a raiva que sente tem razão de existir, mas o alvo pode estar errado. Pense antes de agir. Dica do dia: a emoção certa no sítio errado faz estragos. Números da sorte: 9, 14 e 31.
1: Touro, de 20 de abril a 20 de maio.
2: Touro, no amor, se está solteiro, a pessoa certa não vai chegar enquanto estiver fechado. Abra uma porta. Nas finanças, um bem que tem parado em casa pode ser vendido ou alugado. Está a perder valor sem usar. No espiritual, o que planta hoje em hábitos, em relações e em escolhas, vai colher daqui a meses. Dica do dia: o futuro é construído com o que faz quando ninguém vê. Números da sorte: 3, 21 e 44.
1: Gêmeos, de 21 de maio a 20 de junho.
2: Gêmeos, no amor, uma mentira branca acumulada já não é tão branca. Limpe isso hoje. Nas finanças, duas opções em cima da mesa, a mais simples raramente é o pior. No lado espiritual, a sua cabeça hoje é um arquivo aberto com demasiadas janelas. Feche o que não usa. Dica do dia: simplificar também é uma forma de inteligência. Números da sorte: 7, 18 e 42.
1: Caranguejo, de 21 de junho a 22 de julho.
2: Caranguejo, no amor, o seu par sente hoje que algo mudou em si, para melhor. Não precisa de explicar. Nas finanças, um gasto que considera necessário pode ser substituído por algo mais barato e igualmente bom. No lado espiritual, há uma pessoa no seu círculo que só aparece quando precisa de algo. Repare no padrão. Dica do dia: relações que só fluem num sentido acabam por secar. Números da sorte: 2, 19 e 37.
1: Leão, de 23 de julho a 22 de agosto.
2: Leão, no amor, o que não diz em voz alta vai acumulando. Hoje, diga uma coisa que guardou. Nas finanças, um elogio recebido esta semana pode esconder uma proposta a caminho. Fique atento. No lado espiritual, o brilho que tem hoje não precisa de plateia. Brilhe para si mesmo, é o mais duradouro. Dica do dia: quem se conhece bem não precisa de aproveitação. Números da sorte: 5, 28 e 43.
1: Virgem, de 23 de agosto a 22 de setembro.
2: Virgem, no amor, se está solteiro, a perfeição que exige num parceiro afasta quem poderia surpreendê-lo. Nas finanças, uma auditoria rápida às subscrições mensais pode revelar dinheiro a sair sem contorno. No lado espiritual, o corpo hoje pede algo específico. Pode ser sol, água, movimento ou silêncio. Delho. Dica do dia: o corpo tem pedidos concretos. Ouça-o. Número da sorte: 6, 23 e 39.
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0: Olha lá, diz-me para onde vais, que eu fico perdido sem sentidos de pé atrás. Conta-me mais, porque essas histórias como nos jornais são que me orientam, mas deixam-me sempre a pedir por mais.

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3: Bom dia!

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1: 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Balança, de 23 de setembro a 22 de outubro.
2: Balança, no amor, o seu par está a esperar de uma decisão sua. Adiar já não é neutro, é uma resposta. Nas finanças, uma negociação que parecia fechada tem ainda uma última margem. Tente, não perde nada. No lado espiritual, a harmonia que constrói com esforço hoje pode ser natural amanhã. Não desista à beira. Dica do dia: a consciência faz o que o talento não consegue sozinho. Números da sorte: 1, 20 e 46.
1: Escorpião, de 23 de outubro a 21 de novembro.
2: Escorpião, no amor, se está solteiro, há alguém que teme aproximar-se de si por intimidação. Seja mais acessível. Nas finanças, um ciclo financeiro difícil desta semana fecha, e o que vem a seguir é mais leve. No lado espiritual, há uma energia negativa que entrou pela porta da confiança. Feche essa entrada com cuidado. Dica do dia: nem toda a gente que conhece os seus segredos merece conhecê-los. Números da sorte: 8, 22 e 41.
1: Sagitário, de 22 de novembro a 21 de dezembro.
2: Sagitário, no amor, uma viagem curta ou programa diferente com o seu par reacende o que a rotina apagou. Nas finanças, uma aposta que parecia arriscada começa a fazer sentido. Confie no que viu, que os outros não virão. No lado espiritual, a resposta que procura não está num livro e nem numa pessoa. Já está em si. Fique quieto. Dica do dia: o silêncio é onde as respostas verdadeiras moram. Números da sorte: 4, 17 e 40.
1: Capricórnio, de 22 de dezembro a 19 de janeiro.
2: Capricórnio, no amor, se está solteiro, alguém discreto e confiável tem estado a observá-lo com interesse. Nas finanças, um método que usa há anos tem uma versão melhor disponível. Vale a pesquisa. No lado espiritual, exige resultados rápidos num processo que precisa de tempo. Hoje, pratique esperar. Dica do dia: nem tudo que demora está a falhar. Números da sorte: 11, 25 e 45.
1: Aquário, de 20 de janeiro a 18 de fevereiro.
2: Aquário, no amor, uma conversa estranha hoje torna-se inesperadamente a mais honesta que tiveram. Nas finanças, o que parece fora do mercado hoje pode ser o que define o mercado amanhã. Não recue. No lado espiritual, hoje sente que o mundo ainda não chegou onde já está. Isso é solidão de vanguarda. É normal. Dica do dia: estar à frente tem um custo e vale a pena. Números da sorte: 10, 26 e 35.
1: Peixes, de 19 de fevereiro a 20 de março.
2: Peixes, no amor, o seu par mostra hoje uma fragilidade que raramente deixa ver. Receba com cuidado. Nas finanças, uma oportunidade criativa tem retorno financeiro real. Pare de a tratar como hobby. No lado espiritual, a fronteira entre ajudar e perder-se no problema do outro é tênue hoje. Mantenha-se do seu lado. Dica do dia. Pode estar presente sem desaparecer dentro do outro. Números da sorte: 12, 24 e 47.
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3: Olá, muito bom dia a todos que estão desse lado. Já sabem, estão comigo André Alves a partir de agora e até bem próximo à uma da tarde. E claro, as vossas manhãs vão ganhar mais ritmo a partir de agora com as melhores músicas da semana. Está no Top FM e a rádio que lhe faz companhia durante este sábado de manhã com os maiores sucessos do momento. Aumentem o volume porque os próximos minutos são com boa música, animação e muito boa companhia. Bem-vindos ao Top FM. Vamos lá então abrir o Top FM, a começar pela 20ª posição esta semana. E temos precisamente uma entrada nova e direta. É C'est la vie, é com Richie Campbell e Plutónio. Já na 19ª posição temos no Ninho Navarro com Sem Ti. Sobe precisamente dois lugares. Já os Bandidos do Bairro esta semana perde um lugar e para precisamente na 18ª posição. Temos ainda 17ª com a carta de despedida com os Descendentes. Continuação de um ótimo fim de semana a todos. Espero que tenham feito ponte, que assim o fim de semana fica um bocadinho mais longo e que não falhem o horário de assistir ao vosso top. E estamos bem próximo até à 1 da tarde, juntinhos com as 20 mais da semana.
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0: E a 10ª posição desta semana, mais uma entrada nova, é com o Escalema à prova de bala. Temos ainda na 15ª posição mais uma nova. São duas músicas que esta semana estão a bombar do Escalema. É precisamente com Luana Prado, Xé Dama. Temos ainda Move na 14ª e Slow J com a 13ª posição do top desta semana.
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0: pelo que já perceberam, o que temos aqui neste Top FM desta semana, precisamente muitas novidades, muitas músicas novas a entrar nesta tabela, por isso também algumas irão sair. Portanto, não tarda nada, já ficaram a saber quem são as músicas que deram lugar a estas novas. Para já, e sem grandes demoras, temos For My Hand na 12ª posição, Chuva de Amor na 11ª, e temos Agir com Hora, mais uma entrada direta e nova para a tabela desta semana. Bird com Paradise Calling. Temos ainda Billie Eilish no 8º lugar desta semana.
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E agora sim, chegamos então à parte das despedidas do Top. Já sabem que muita música nova chegou à tabela desta semana, mas para elas entrarem é preciso outras saírem, verdade, que fizeram-nos companhia ao longo destas semanas, como por exemplo Carlão com Para Lá da Espuma. É uma delas que hoje toca, mas para a semana certamente já não estará na contagem das 20 da semana. Eu volto dentro de instantes para vos dizer, a partir da 7ª posição, quem é que continua a dar sabor e colorido aos nossos fins de semana com a tabela do Top FM.

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0: sétima posição. Depois das despedidas desta semana, temos Pôr do Sol com Os Vizinhos. Temos ainda na sexta posição os Coldplay e Little Swims, Burna Boy, a nos fazer companhia.
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3: Rapidamente, chegamos quase ao pódio desta semana. Já sabem que houve alterações no top, portanto, a novidade será se no top 3 ou o número 1 será ou não o mesmo que a semana passada. Temos agora na quinta posição Pink. A nos fazer companhia, temos ainda Cura com Sentir Saudade na quarta posição e ficou mesmo ali a babujinha, como diz o madeirense, do top, do pódio do top desta semana.
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0: O derradeiro momento. Top, o top do top desta semana. Temos na terceira posição Stargazing, é com Miles Smith. No número 2 temos Dortmund Kennedy. E o número 1 é precisamente exatamente o mesmo de a semana passada. É One Republic e David Guetta.
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terminamos mais uma contagem desta semana do Top FM. Continuação de um ótimo fim de semana. Divirtam-se bastante, aproveitem o tempinho para descansar ou até passear da melhor forma. Obrigada por fazerem companhia. Eu sou a Andréia Alves. Bom fim de semana. Até para a semana.

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3: O Infarmed determinou a suspensão imediata da comercialização e retirada do mercado de mais de 50 produtos cosméticos F-Beauty por não cumprirem os requisitos legais exigidos, segundo uma circular informativa da Autoridade Nacional do Medicamento. A seleção portuguesa de futebol realiza hoje o primeiro treino em solo norte-americano, numa sessão aberta a poucos adeptos, prosseguindo a preparação para a estreia no Mundial 2026, agendada para quarta-feira frente à República Democrática do Congo. Os comandados do selecionador Roberto Martínez vão treinar pela primeira vez no Palm Beach, na Flórida, onde está o quartel-general da Formação das Quinas, nos Estados Unidos. O preço dos combustíveis vai sofrer alterações a partir das 0 horas de segunda-feira, dia 15 de junho. Segundo a Secretaria Regional de Economia, a gasolina Super sem chumbo 95 registra uma redução de 1,9 cêntimos por litro e o gasóleo em sentido inverso irá registrar um aumento de 2 cêntimos.
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5: Boa tarde.

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0: Boa tarde.

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Eu sou apenas o pé do pecado. 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Agora é o seguinte: eu quero filmar Conceição do Jacuípe pra colocar no meu Instagram, Simone Mendes, pra mais de 40 milhões de seguidores. Eu posso filmar vocês? Posso?

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Olá, viva, boa tarde. Tudo preparado para mais um programa com Quentão. É o seu programa de sábado à tarde, entre as 17 e as 19. Fica o convite para ficar desse lado. Rádio Popular 101 FM. Ora, com muito gosto, para deixar só grandes sucessos. E não só as nossas rúbricas, a boa música e a boa disposição. Tudo isto para levar até si Tina Turner. Esta, the best.

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1: Segundo o Instituto do Porquê do Mar e da Atmosfera, para o Funchal, períodos do céu muito nublado, com boas abertas nas terras altas. Espera-se uma temperatura máxima de 23 graus e uma mínima a rondar os 17 graus, com vento fraco. Quanto às temperaturas, máxima 23 graus, mínima 17, a nebulosidade, períodos do céu muito nublado e vento geralmente inferior

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Hoje partilhamos bolo de laranja e cenoura. Ingredientes: 3 cenouras médias e raladas, 4 ovos, 1 chávena de sumo de laranja natural, 3 chávenas de farinha, 1 chávena de açúcar, 1/2 chávena de óleo, a raspa de 1 laranja e 1 colher de chá de fermento em pó. Quanto ao modo de fazer, pré-aqueça o forno a 220 graus. Bata muito bem os ovos com o açúcar. Junte as cenouras raladas, o sumo de laranja, a raspa da laranja e o óleo. Bata novamente. Tudo muito bem. Incorpore a farinha, o fermento e vá mexendo até a massa ficar bem homogénea. Unte uma forma com manteiga e polvilhe com farinha. Deite a massa na forma, leve a cozer ao forno entre 40 a 50 minutos. A 220 graus. Verifique a cozedura do bolo com um palito. Deixe amornar e desenforme. Está pronto a servir? Bom apetite! 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

Desse lado temos a pergunta para colocar em relação ao nosso passatempo. Ora então, ora tudo muito bem, alerta que aí vai a pergunta. Em que data foi inaugurado o Museu da Baleia na Vila do Carniçal? Ora, pois muito bem, será que este museu, o Museu da Baleia, foi inaugurado a 1 de maio de 1990? Foi a 28 de maio de 1990? Ou foi a 10 de maio de 1990? Ora, uma destas datas está certa. Por isso, já sabe, tem uma simples tarefa, ligar o 291-766-101. Ora, e assim, habilita-se a ganhar os prémios que temos em jogo para esta edição do programa Com Quentão. Ora, quer ganhar os prémios? Então, simples, ligue. Ora, pois só desta forma é que se habilita. Temos o primeiro prémio, é La Carbonara Garajal, uma pizza para duas pessoas, e o segundo prémio é o restaurante Oceano Panorâmica em São Vicente, que oferece um almoço buffet para duas pessoas. Ora, então já sabe, se quer ganhar um dos prémios, é ligar. Pois muito bem, diga-nos a resposta correta e assim fica habilitado. Ora, já sabe, para levantar os talões respectivos dos prémios, é das terças a sexta, de terça a sexta, pois muito bem, de terça a sexta, entre as 10 e o meio-dia.

Muitas são as chamadas que vamos recepcionando pelo 291-766-101. Ora, na pergunta, em que data foi inaugurado o Museu da Baleia? Ora, estamos precisamente na ilha, ou melhor dizendo, na vila do Caniçal. Ora, e queremos saber, então, qual foi a data que foi inaugurado o museu? Será que foi a 1 de maio de 1990? Foi a 28 de maio de 1990? Ou 10 de maio de 1990? Venha daí a sua resposta. Dois prémios. Temos o restaurante Oceano Panorâmica em São Vicente e também a pizzaria La Carbonara Garajão estão connosco neste sábado, dia 13 de junho. É bem verdade. Fim de semana com o Rally da Ribeira Brava. Se aí está na estrada, olhe, boa viagem, todo cuidado.

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1: O relógio a marcar as 18h10. Ora, deste lado temos mais música para oferecer. É sábado e por isso mesmo o programa Com Quentão está no ar. E também o passatempo. Já aqui tivemos a oportunidade de referir qual a pergunta que está em jogo. Ora, se ainda não ouviu, não teve essa possibilidade, digo-lhe que queremos saber em que data foi inaugurado o Museu da Baleia no Caniçal. Foi a 1 de maio de 1990, 28 de maio de 1990 ou 10 de maio de 1990? Venha daí a resposta 291-766-101.

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Acerta o seu relógio pelo nosso. Vai ficando para trás Bruno Mars. Está contabilizado 1 minuto 25 depois das 18. Só grandes músicas temos nós aqui deste lado para rodar. Assim que está connosco, tenha a continuação de um bom fim de semana. Divirtam-se na nossa companhia.

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1: Este é, sem dúvida, um lugar com história. A Capela da Torre do Relógio fica no Pico da Cova. Ora, uma inovação. A Nossa Senhora de Fátima, São Vicente, com os seus 14 metros de alto, foi construída no ano de 1942 e concluída em 1953. Fica aqui esta curiosidade em relação à Capela da Torre do Relógio em São Vicente, um lugar de grande destaque e merece uma visita. Fica aqui esta sugestão, quem sabe, se for mais a norte, a visitar este local que certamente merece também a sua visita.
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1: Mas é claro que eu estou, são histórias parecidas demais.
0: Me diz como ela é, será que ela é a mesma?
1: De repente até são duas iguais.

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0: É música de David Antunes, quase na reta final deste mesmo espaço. É tempo para realizarmos o sorteio e, do outro lado, alguém para dar uma pequena ajuda. Olá, viva, boa tarde.
1: Sim, boa tarde.
0: Estou a falar com?
1: Gilberto Gonçalves.
0: Gilberto, liga de onde?
1: Jardim da Serra.
0: Olá, viva, bem disposto?
1: Bem, obrigado.
0: Ainda bem, ora, ainda bem. Gilberto, ora, na pergunta que hoje deixamos em cima da mesa, em que data foi inaugurado o Museu da Baleia no Caniçal? Será que foi a 1 de maio de 1990, 28 de maio de 1990 ou 10 de maio de 1990? E a sua resposta?
1: 28 de maio de 1990.
0: Muito bem. Ó, Gilberto, e agora o número de 1 a 28? Para entregarmos o primeiro prémio. De 1 a 28.
1: Pode ser.
0: Escolha o número.
1: Pode ser. 28.
0: Vai para o 28. Ora, Gilberto, o número 28, isto para entregarmos o prémio La Carbonara Garajau, uma pizza para duas pessoas. Ora, e o 28 está aqui com Ivone Nóbrega. Era quem tinha o 28. Ganha aqui este prémio da pizza La Carbonara. Mais um número, Gilberto.
1: 13.
0: E o 13, ora, curiosamente, o 13 vai dar sorte a alguém, até porque hoje é dia 13, e 13 está aqui com Nélia Menezes. É quem tinha o número 13, ganha um almoço buffet para duas pessoas no restaurante Oceano Panorâmico em São Vicente. Ora, pois, muito bem. Meu amigo Gilberto, sabe que número é que estava para si?
1: Não sei.
0: Era o 3.
1: Oh!
0: Era o 3 que aqui estava para a última pessoa que ligasse. Gilberto, tinha o número 3. Ora, mas ligue para a próxima. Quem sabe, estamos no mesmo horário no próximo sábado, entre as 18 e as 19. E terei muito gosto em recepcionar a sua chamada. E quem sabe,
1: não tem sorte.
0: Vamos lá ver. Muito obrigada pela participação. Foi um gosto tê-lo deste lado também, neste mesmo espaço. Com quentão. Obrigado.
1: Ok, obrigado. Bom final de semana.
0: Ora, e assim, entregamos os prémios aos vencedores. Estão de parabéns. Passar aqui nos nossos estúdios, portanto, de terça à sexta-feira, entre as 10 e o meio-dia. Da minha parte é tudo. Até sábado. Fique bem.

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0: Muito obrigado. Arriba, gente de Sona.
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6: O Infarmed determinou a suspensão imediata da comercialização e retirada do mercado de mais de 50 produtos cosméticos F-Beauty por não cumprirem os requisitos legais exigidos, segundo uma circular informativa da Autoridade Nacional do Medicamento. A seleção portuguesa de futebol realiza hoje o primeiro treino em solo norte-americano, numa sessão aberta a poucos adeptos, prosseguindo a preparação para a estreia no Mundial 2026, agendada para quarta-feira frente à República Democrática do Congo. Os comandados do selecionador Roberto Martínez vão treinar pela primeira vez no Palm Beach, na Flórida, onde está o quartel-general da Formação das Esquinas, nos Estados Unidos. O preço dos combustíveis vai sofrer alterações a partir das 0 horas de segunda-feira, dia 15 de junho. Segundo a Secretaria Regional de Economia, a gasolina Super sem chumbo 95 registra uma redução de 1,9 cêntimos por litro e o gasóleo em sentido inverso irá registrar um aumento de 2 cêntimos.
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1: Olá, muito boa noite a todos os amigos do programa Saindo da Depressão. Hoje é sábado, cá estamos com o nosso programa. Dia 13 de junho, minha amiga, meu amigo. Mais uma vez eu estou aqui na rádio para falar para a senhora que para o seu caso tem jeito. Que a depressão não é o seu fim. Nós temos centenas de milhares, milhões de pessoas pelo mundo afora que foram livres, que saíram da depressão. E eu pergunto, por que que a senhora, o senhor, não seria também capaz de sair da depressão, não é? Não importa quantos anos você toma medicamento, não importa o tipo de medicamentos que você toma, se são fortes, fracos, médios, se são de longa duração, de curta duração, se é um tratamento pequeno, grande, não importa. Importa que você tenha a oportunidade de se livrar desse mal chamado depressão. Sabe, nós temos tomado conhecimento de crianças que são diagnosticadas com depressão. Isso não está certo, não é justo. As crianças, não é? É tão bonito. Eu fico tão feliz quando eu passo perto de uma escola, especialmente na hora do intervalo, assim, perto de um infantário, que eu ouço os gritos da criança, das crianças a brincar, a correr. Isso é maravilhoso. Sabe o que é isto? Vida. Vida que se segue. As crianças, o barulho, é isso mesmo. Porque não é normal uma criança estar calada, estar quieta, estar sozinha. Não é do feitio e da natureza humana. E quando uma criança tem depressão, minha amiga, é pior ainda do que um adulto. É ou não é verdade? É por isso que eu estou aqui, para afirmar para você que Jesus Cristo quer tirar você da depressão, quer livrar você desse mal. Quer dar para você alegria e felicidade, fazer a sua criança, o seu filho, a sua filha sorrir novamente, ser uma criança de verdade, não é? Essa é a vontade de Deus. Nós vamos acompanhar o testemunho da Daniela Machado, que tinha ataques de epilepsia, era nervosa, vivia perturbada, não é? Acumulou muitas dívidas, porque ela tentava ser mãe e não conseguia, essa depressão que veio, não é? Na vida dela, ela sofreu muito. Mas olha, hoje, graças a Deus, ela está curada, está liberta da depressão. Jesus Cristo curou e libertou. Vamos ouvir o testemunho dela. Vamos ouvir o testemunho dela.
2: E naquela altura, com 6 anos, eu tomava 6 comprimidos por dia. Depois de ter os meus filhos, eu tive uma depressão após parto. Foi aí que eu comecei a fazer muito mais dívidas. A médica teve que me dar a medicação para a depressão. Se tu te matares, vais para o cemitério e tudo acaba. Era aquilo que me vinha à cabeça. Eu fui diagnosticada com epilepsia aos 6 anos, nascença. Comecei a ter ataques, a minha mãe achou estranho, levou-me à médica de família. E naquela altura, com 6 anos, eu tomava 6 comprimidos por dia. Eu era muito perturbada, eu discutia com tudo e com todos, eu queria fazer as coisas todas do meu jeito, eu discutia muito, quando alguém me enervava ou me dizia alguma coisa que eu achava que não estava bem, os meus ataques é que eu vingava-me nessa pessoa, eu batia nessa pessoa constantemente. Com 19 anos, mais ou menos, 20, por aí, tinha-me dado a alta da minha cura da epilepsia. Só que derivado a um problema de saúde que o meu marido teve antes de nós casar, que teve um ataque de meningoencefalite. A médica, quando lhe deu alta, disse que quando a esposa quisesse engravidar, que eu não conseguia engravidar normal, tinha que fazer inseminação. Depois, quando eu comecei a fazer inseminação, fazer tratamento para engravidar, aconteceu que a epilepsia voltou na gravidez. Eu engravidei E a epilepsia voltou na gravidez. E ao voltar na gravidez, eu voltei a ter que tomar medicação. Eu passava muito tempo sozinha porque o meu marido era camionista. Era a angústia de o dinheiro não chegar para tudo. Teres a casa para pagar, carro para pagar, as despesas todas para pagar. E não ter dinheiro suficiente para pagar. Então trabalhávamos os dois, mas o dinheiro chegava só ao fim do mês. Eu, com as contas todas pagas, sobrava-me naquela altura 50 cêntimos, 1 euro. Chegou a uma certa altura que o sofrimento era tanto, eu comecei a fazer dívidas, comecei a pegar em cartões de crédito e a fazer pagamentos com cartão de crédito, mas chegava a um ponto que não tinha dinheiro para eu pagar. Foi aí que foi-se arrastando, um dia após o outro, um mês após outro, e chegamos a ter dívidas de 100 mil euros. Depois de ter os meus filhos, aí é que foi pior do que na infância. Tive uma depressão após parto, que foi aí que eu comecei a fazer muito mais dívidas. Foi aí que a médica teve que me dar medicação para a depressão, devorou uma medicação de epilepsia e ainda tomava medicação para dormir. Só que nessa altura dava-me ataques de noite, só de noite. Eu adormecia bem, outras vezes gostava-me a adormecer, mas adormecia e acordava quase sempre às mesmas horas. 2, 3 da manhã. Nesse momento vinha na minha mente: olha, se tu te matares, ou atira-te abaixo de uma ponte, ou faz qualquer coisa, tu é que vais decidir o que é que tu vais fazer, mas se te matares, prontos, vais para o cemitério e tudo acaba. Era aquilo que me vinha à cabeça. Eu voltei a ir a um bruxo. Ele começou-me a fazer os trabalhos, olha, faz assim, levas esta vela. Tudo ficava bem durante 3-4 meses. Ao fim de 3-4 meses, estava tudo igual daquilo que eu fui fazer. E chegou a um ponto que eu cansei-me e disse: não, não pode ser assim. Foi quando, então, aí eu me lembrei que eu tinha 2 familiares que andavam na Igreja Universal. Mas eu tive medo de ir sozinha. Então, eu peguei e convidei a minha irmã e convidei a minha afilhada. Eu entrei e quando eu entrei, eu achei um bocadinho esquisito, um altar diferente daquilo que eu conhecia. Os obreiros e o pastor de bata branca, eu achei assim um bocadinho esquisito, mas lá fui. O que é certo, eu senti o meu coração tão aliviado, uma paz tão grande dentro de mim. Eu tinha tanta coisa, era uma bola de problemas, mas eu pus essa bola de problemas no altar e Deus foi-me respondendo passo a passo. E a primeira resposta foi que eu comecei a dormir de noite e passado uma semana eu larguei a medicação. Eu lembro-me como fosse hoje. Eu cheguei na igreja e disse assim: Deus, escolheste-me, agora estou nas tuas mãos. Então uma coisa que eu aprendi com o Bispo Macedo foi, quando eu senti esse aperto, alguma dor durante a noite, eu pegar na Bíblia, abrir a Bíblia de forma que eu quisesse e colocá-la no peito, no nosso coração ou na cabeça, de onde é que viesse a dor ou os pensamentos, e orar forte que essa dor desaparecia. Ainda hoje dia que eu faço isso várias vezes, eu uso a minha fé com a Bíblia e a dor desaparece. Deus tira-nos, alivia-nos de uma forma extraordinária. A segunda resposta foi que eu desempreguei-me e Deus deu-me uma direção. começa a fazer por ti própria limpezas. E eu comecei a fazer. E hoje somos 8 pessoas na empresa. Eu lembro-me naquela altura, num propósito que eu coloquei no altar, a pedir a Deus que me ajudasse a pagar as dívidas de forma correta, nem que me custasse. Paguei o que devia ao banco, paguei as outras dívidas todas, de cartões de créditos, de tudo. O principal na minha vida é o Espírito Santo, é buscá-lo sempre que nós puder. Eu de antes era uma Daniela muito perturbada, muito crítica, muito doente, muito não sabia conversar com os meus filhos, discutia. Era um inferno dentro de casa, com os filhos e com a família e com o marido. Agora não. Agora sei conversar. Eu sei dar paz à minha família. Eu sei conversar com os meus filhos. Hoje eu estou curada da epilepsia. Não tomo da depressão, não tomo medicamentos, nada, nada, nada. Sou saudável, graças a Deus. E sou uma pessoa com muita paz. E ainda passo paz para quem passa ao meu lado.
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1: Voltamos, meus amigos, ao nosso programa. Que testemunho maravilhoso da dona Daniela, não é? Olha que coisa interessante. Ela hoje é feliz não porque realizou um sonho, né? O sonho de ser mãe. Mas hoje ela é feliz porque ela é cheia do Espírito Santo. Às vezes você espera que um objeto, uma pessoa, uma conquista, uma circunstância ou uma situação venha te fazer feliz. Mas a verdade é que nada e nem ninguém tem o poder de te tornar, fazer você ser feliz. Claro que um filho faz, né, momentos felizes. Claro que casar faz um momento feliz. Claro que ter mais dinheiro, ter trabalho, enfim, isso traz a felicidade. Mas a razão da felicidade não é isso, porque senão todos os pais seriam felizes, não é? Todos os empregados seriam felizes. Todas as pessoas que têm saúde seriam felizes. Só que isso não é verdade. Não é? Porque falta a presença de Deus, falta o poder de Deus. E você que ouve esse programa e você não está feliz, apesar de você ser uma pessoa que tem razão para ser feliz, você não é. Pegue o seu telefone e ligue aqui na Central SOS que nós vamos te ajudar. 218-368-008. Agora, nesse momento, 10 e tal da noite, estamos à sua disposição. A dona Maria João ligou e pediu oração, porque ela está com tantos problemas familiares, não é? Com os familiares que não aceitam o relacionamento dela. Tem tantos conflitos e brigas. E ela coloca aqui o nome do Rui, da Sara, da Carla, do Daniel e por toda a família. A dona Ana Gouveia, ela pediu oração por ela e pelo filho, tendo muita discussão e problema na vida amorosa. Dona Maria dos Anjos pede oração pelos familiares e ela pede especialmente para a gente orar pela dona Erminda, né, que está com problema de saúde. E você, meu amigo, minha amiga, também pode ligar agora na Central SOS, que nós vamos te ajudar.
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1: Estamos de volta com o nosso programa Saindo da Depressão. Olha, eu quero falar ainda a respeito do que Jesus disse para a mulher samaritana a respeito da água da vida. Quando ele falou para ela que aquele que bebesse da água que Jesus desse, nunca mais teria sede? Ela não se apercebeu e perguntou, mas como é que você vai me dar água se você não tem corda, não tem balde para tirar água do poço? Quer dizer, ela não percebeu que estava diante dela aquele que podia, não é, saciar a sede daquela mulher de felicidade. Ela tinha casado 5 vezes. Ela queria ser feliz. Nós não podemos culpá-la, não é, por ter tido cinco maridos, porque ela queria ser feliz. Qualquer um de nós que quer ser feliz também faria o mesmo, não é? Que tivesse sede de ser feliz, faríamos o que for preciso. Ou não faríamos? Você que quer ver seu filho livre dessa doença, você leva ele em qualquer sítio para poder ver seu filho curado. Você que quer ver a bênção na sua família, você vai. É ou não é verdade? Isso é sede. E Jesus falou para ela, olha, a água que eu te der vai fazer dentro de você fonte. Depois você leia no Evangelho de João, capítulo 4, versículo 14, não é? Ele diz assim, mas aquele que beber da água que eu lhe der nunca terá sede, porque a água que eu lhe der se fará nessa pessoa uma fonte que salte para a vida eterna. Ou seja, a pessoa vai deixar de ter sede e vai passar a jorrar. Quer dizer, ela já não vai mais precisar receber, ela vai ter para dar felicidade, paz, alegria. Não é? Não é isso que você deseja? Ter paz para si e para os seus? Então, olha, faz o seguinte, prepara uma garrafa com água. Dessas, olha, custa menos de 20 cêntimos. Eu comprei algumas aqui no supermercado, de grande superfície. E tem a minha guardada, para que no domingo eu venha abençoar ela, para eu poder beber. E é isso que você vai fazer. Você vai comprar uma, duas, e vai convidar a pessoa que está doente. Porque no domingo agora nós vamos orar para Deus fazer milagres. Vamos pedir a Deus que venha saciar nossa sede. E os milagres extraordinários irão acontecer, minha amiga, meu amigo ouvinte. Tá bem? Você vai fazer essa reunião 9 da manhã aqui no Cenáculo do Funchal. Vem ter comigo. Eu sou o Bispo Ribeiro e eu vou te ajudar. Eu vou ungir você. Aliás, eu vou apertar sua mão logo na entrada. Antes das 9 da manhã, eu estarei ali no hall de entrada do cenáculo. Se você subir a escada ou quando você sair do elevador, você já vai logo me encontrar ali. Eu e a minha esposa Sandra vamos te receber para poder você ser cheio do Espírito Santo nesse domingo, 9 da manhã, aqui no Cenáculo do Funchal.
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5: Seu nome?
6: Sandra.
5: Dona Sandra, havia um vazio dentro de si?
6: Sim, Bispo. Eu era uma pessoa que tinha depressão. Foi diagnosticado com depressão. Tinha ataques de pânico e sentia um vazio muito grande dentro de mim. Eu, na altura, tinha a minha filha pequenina, tinha o meu marido. Tudo à minha volta não justificava esse vazio. Mas ele existia. E então eu não entendia o porquê. Então depois, na altura, quando eu comecei a vir à igreja, eu ouvia falar do Espírito Santo.
5: O pior momento do vazio foi o quê? A depressão em si?
6: Sim, foi a depressão. Foi os ataques de pânico, foi eu estar em casa e perguntar porquê é que eu existia, porquê é que eu estava ali. Aí foi mesmo, foi eu olhar para a minha filha e não ter vontade de fazer nada, com o meu marido estava sempre ali atento comigo, queria me levar a passear e eu não queria sair do quarto, até que depois eu ouvia falar do Espírito Santo e que ele ia me preencher esse vazio, então eu busquei.
5: Buscou, até que ponto a senhora se entregou?
6: Totalmente, 100%, 100%. Entreguei tudo de mim, tudo, porque assim, se não havia medicação que eu a tomava, se não me fazia passar esse vazio, se era a promessa de Deus que o Espírito Santo me ia preencher, então eu busquei-o. Abri mão do meu eu, das minhas vontades, de tudo aquilo que eu achava que me fazia feliz, mas no fundo o que me faz feliz hoje é o Espírito Santo.
5: O que é teu Espírito Santo?
6: É tudo. É a alegria, é a paz, é o amor, é eu olhar para as pessoas e querer passar para as pessoas. O que eu tenho dentro de mim é o Espírito Santo.
5: Mudou tudo?
6: Tudo.
5: Deus abençoe, Dona Sandra.
1: Muito bem, meus amigos, nós voltamos aqui com o nosso programa. Só gostava de lembrar, né, nessa noite de sábado, prepare-se. Prepare-se para que você possa se encontrar com o Senhor Jesus. Prepare-se porque você amanhã vai mudar de vida. Ouça, você que está me ouvindo no seu automóvel, no seu carro, você que está em casa, no trabalho, prepare-se, porque domingo, 9 da manhã, você vai receber o Espírito Santo. Tá bem? Rua Doutor Brito Câmara 32, aqui de frente à Rotunda dos Bombeiros, Sapadores do Funchal. Você vai vir ter comigo e juntos nós vamos buscar o Espírito Santo. Olha que Deus.

Tá? Número 596, em frente ao Centro de Saúde da Calheta, Ribeira Brava, Edifício Dom Pedro, letra A, atrás do Centro de Saúde da Ribeira Brava, Câmara de Lobos, Estrada João Gonçalves Zaco, número 108, Machico, Rua Doutor João Abel de Freitas, número 35, Edifício Estacada, Camacha, Rua Maria Ascensão, número 43. 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
1: Olá, boa noite! Que Deus abençoe a sua vida, que Deus abençoe os seus caminhos, que Deus renove as suas forças. Hoje, sábado, é o dia do impossível na Igreja Universal. E nessa programação, o Momento do Recluso, estaremos fazendo um clamor ao Deus do impossível para que o milagre, para que a resposta, para que a bênção de Deus chegue na sua vida.
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1: Estaremos aqui alguns minutos falando da grandeza de Deus. Meu amigo, levante a cabeça. Bênçãos, grandes coisas vão chegar. Mas se a senhora, o senhor estiver com a sua fé forte, com a sua fé focada na vontade de Deus. Nós vamos agora uma canção especial para todos os ouvintes dessa programação, que é algo novo. Todo mundo gosta de vestir uma roupa nova, comer uma comida, né, diferenciada, um carro novo, uma casa nova, um lugar novo. Quando a senhora só entra num relacionamento novo, tudo é diferente. Imagine você também tendo uma vida nova aos olhos de Deus. Ouça essa canção e eu já volto. Vim.

0: Quando algo novo acontece na vida de uma pessoa, ela fica feliz. Mas quando uma pessoa ela está perdida, até mesmo faltando o básico, que é a comida, faltando a higiene, faltando o básico que todo ser humano precisa ter para ter a sua dignidade, quando isso acontece para essas pessoas que estão perdidas nessa situação, elas ficam felizes. E quem está patrocinando também esse alimento, esse produto, essa mão amiga também fica muito feliz. Não sei se a senhora ou o senhor sabe, nós temos um trabalho chamado Unisocial, que é a mão amiga. É um grupo de pessoas que levam vida para aqueles que estão sem esperança. Ouça essa matéria que fala sobre o Unisocial e eu já volto.
1: Uma tarde de partilha de culturas, de apoio, de união familiar. Foi assim o evento SEVA, a Day for Families, organizado pelo Unisocial aqui na Alameda, em Lisboa.
2: Ao longo da tarde, cerca de 150 pessoas participaram em várias atividades culturais, com destaque para as danças tradicionais que animaram o espaço e levaram ainda mais cor ao evento. Os participantes tiveram ainda a oportunidade de saborear a comida típica dos seus países num verdadeiro momento de partilha entre culturas. Mas o SEVA foi muito mais do que um momento de convívio. Durante a iniciativa, foram disponibilizados vários serviços de apoio à comunidade, incluindo a distribuição de alimentos, o aconselhamento jurídico e a assistência médica. Muitas famílias aproveitaram a oportunidade para esclarecer dúvidas, receber orientação e ter acesso a apoios essenciais. Tudo sem qualquer custo.
3: Porque nós temos visto esse crescimento, sabemos as dificuldades que eles têm. Então, por que não estender a mão? Já que o Unisocial, ele visa fazer o bem sem olhar a quem, então nós organizamos o SEVA para poder, assim, dar essa atenção à população imigrante dessa parte, então, do sul da Ásia.
4: Hoje, então, estamos aqui em Alameda, Lisboa, realizando esse evento chamado de SEVA, que é uma palavra que vem da língua hindi, que significa servir. E para nós isso é um prazer. E por que nós temos esse desejo de servir, de ajudar estas pessoas? Porque para muitas pessoas que estão aqui hoje, é um país novo. Imigraram para este país com sonhos. São pessoas que muitas das vezes não têm apoio de ninguém, não conheçam muitas pessoas. Então, esse evento tem como objetivo alcançar pessoas que, pela sociedade, são apenas pessoas que estão nesse país, mas ninguém olha para eles. Então, nós queremos estender as nossas mãos e mostrar para eles que eles têm dignidade, eles têm os mesmos direitos. Tem pessoas que talvez nem os conheçam, mas desejam de verdade o bem deles e por isso estamos aqui, para ajudar essas pessoas.
5: Não só é um serviço voluntário, mas é bom nós podermos servir ao próximo, não só também com a palavra de Deus, mas também ir ao encontro da necessidade deles. Portanto, a palavra de Deus é para ajudar a nível da alma espiritual, mas também a nível do físico. Estamos aqui a contribuir com esta ação.
2: Para além do apoio prestado, o evento ficou marcado pelo espírito de proximidade e pela mensagem de solidariedade entre todos. O SEVA terminou com o sentimento de missão cumprida e, sem dúvida, que fez a diferença na vida de muitas pessoas.
0: O Unisocial, eu tenho falado, que é formado por pessoas que um dia foram ajudadas e hoje está ajudando. A senhora, o senhor quiser mais informações, só ligar agora para o 21-836-8008. É o 21-836-8008. Pode ligar agora e a senhora, o senhor terá toda a atenção de como a senhora pode fazer para ajudar também. Toda Igreja Universal é um ponto de recolha de alimentos, de água, e a senhora, o senhor será muito bem-vindo a essa família Unisocial, tá bom? Nós vamos agora ao testemunho da senhora Leda. Ela cresceu num lar muito complicado. A mãe dela era agredida pelo pai. E quando o pai acabava de agredir a mãe ia lá e agredia as filhas. Quer dizer, a mãe, revoltada pela situação, gerava também revolta nas filhas. Ouça com detalhes. Meu amigo, minha amiga, se a senhora, o senhor estiver fazendo alguma coisa, pare. Preste atenção nesses detalhes que a senhora Leda vai falar sobre a sua história.
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7: Eu fui uma pessoa que cresci num lar onde o meu pai agredia muito a minha mãe e minha mãe me agredia muito. Chegava, enquanto ela não via que me machucava, ela não parava de me agredir. E eu comecei a trabalhar num bingo, onde eu comecei a conhecer muitas pessoas, pessoas de vários tipos, inclusive pessoas envolvidas com o mundo do crime. Eu comecei a fazer assalto a condomínio de luxo de alto padrão. Nós entrávamos na internet, pesquisávamos aonde que tinha condomínios com casas avaliadas acima de 6 milhões. E aí nós cometíamos esses delitos. Eu tinha um ódio dentro de mim que vinha crescendo dia após dia, que eu nem sabia por que eu tinha aquilo. Eu sei que eu tinha, eu não gostava de ninguém. Três pessoas, elas chegaram a roubar companheiros meus. Então eu cheguei a cometer esses três assassinatos, inclusive os três morreram com um tiro na cabeça. Chegou num ponto que matar com um tiro eu já achava que não estava sofrendo, porque deu um tiro ali, acabou, morreu. Então, onde teve um problema com uma pessoa, colocamos ele dentro de pneus e eu toquei fogo nele. E ali ele começou a gritar, porque ele foi queimado vivo. Teve uma pessoa que falou para mim: você é o próprio Lucifer. Então eu comecei a achar que realmente era aquilo. E eu cheguei a ser presa por causa desses delitos. Lá na cadeia, eu me transformei. Lá eu piorei. Foi horrível, porque eu quase não dormia lá. Eu brigava com todo mundo. Eu tinha a impressão que sempre alguém ia fazer alguma coisa comigo. Eu via vultos, eu ouvia a voz. Inclusive, essas pessoas que eu cheguei a tirar a vida delas, eu ouvia aquelas vozes que elas, quando elas pediram para mim para não morrer, que tinha família, que tinha filho. Às vezes o rapaz que chegou a ser queimado, ele aparecia assim nitidamente na minha frente com a pele dele toda caindo, falando para mim por que eu tinha feito aquilo. A minha família me criticava muito, a minha irmã não gostava de mim, os meus filhos não gostavam de mim, inclusive chegaram até a falar que eram órfãos, eles tinham vergonha de mim. Aí eu ganhei minha liberdade, mas por dentro eu estava arrebentada, a minha alma estava pedindo socorro. Aí meu fundo de poço foi quando eu me vi pensando em me matar. E ficava aqueles pensamentos muito fortes, até que chegou uma noite, um Natal, que os pensamentos veio muito forte na minha cabeça, pedindo para dar esse presente para minha família, para todos, já que eu já estava perdida mesmo, não tinha mais jeito, eu já estava no inferno, eu era o próprio demônio. Então, que se eu morresse não ia fazer diferença, muito pelo contrário. E aí, sem querer, eu liguei a televisão no programa da Record. E o Bispo Clodomi, na época, estava até falando, fala que eu te escuto, a respeito do suicídio. Ele falou: você que está aí, que está pensando em se matar. Aí eu peguei, eu parei, eu falei: meu Deus, ele está falando comigo, né? Eu já fui mudando, eu já fui ficando diferente. Eu senti que tinha esperança para mim. E aí eu fui me batizar. Me batizei, comecei a frequentar as reuniões de libertação, as reuniões de quarta e de domingo. Eu comecei a ler a Bíblia, coisa que eu não fazia. Eu fui aprendendo como ser mulher, como... Eu fui criando um caráter, porque até então eu não tinha caráter, né? Era uma pessoa sem caráter. porque eu queria muito o Espírito Santo, porque eu sabia que se eu não tivesse o Espírito Santo, eu não ia prevalecer. E daí eu comecei a minha busca pelo Espírito Santo. Até que um dia, eu sempre tinha que assinar, que eu saí de condicional, de 3 em 3 meses eu ia no fórum assinar. E eu fiz um voto com Deus na Fogueira Santa. Eu peguei tudo que eu tinha, vendi e pus no altar. E eu falei para Deus que eu queria o Espírito dele, que era tudo que eu mais queria na minha vida, era o Espírito dele. Aí eu fui num fórum. Quando eu cheguei num fórum, eu dei meus documentos. Nisso o advogado já tinha me ligado e falado, olha, você vai ser sentenciado a 13 anos, você vai voltar para cumprir, mas você vai ficar mais 7 anos no fechado. E aquilo foi me dando desespero, porque eu falei, Deus, eu não posso voltar para a cadeia sem o Espírito Santo. Quando eu cheguei lá, o moço pegou meus documentos e ficou uns 40 minutos com meus documentos, eu ali sentada. E ele pegou, eu falei, moço, eu posso ir no banheiro? Ele, não, a senhora tem que ficar aí. Aí eu falei, meu Deus, estão chamando a polícia para mim. E ali eu comecei a orar. Só que daí o rapaz veio e falou, olha, senhora, a senhora está livre, não consta nada aqui. Eu falei, como? Moço, pelo amor de Deus, vê aí. Aí ele falou, não consta mais nada aqui, a sua condicional foi extinta, não consta nenhum processo contra a senhora. A senhora agora é uma cidadã comum. Ali eu tive a prova que Deus tinha me perdoado e que tinha apagado meu passado, que era para me começar uma nova vida. Aí ali eu comecei a me preparar para quarta-feira, isso foi numa segunda. Quando chegou na quarta-feira, eu pus a melhor roupa que eu tinha na época, que eu falei assim, hoje é o dia que eu vou lhe conhecer. Aí eu cheguei na igreja, eu cheguei bem cedo, meia hora antes, me sentei em frente ao altar, aí eu falei para Deus, eu falei, Deus, eu fui um monstro. Se o Senhor me der o teu espírito, eu vou fazer 1000 vezes mais do que eu fiz para o diabo. E eu quero ganhar almas. Aí naquela oração, e naquele dia, o bispo começou a reunião já com a busca. Aí eu comecei a buscar, eu comecei a pedir para ele descer em mim. E, nossa, aí eu comecei a sentir um gozo na alma, uma alegria. Uma coisa que eu nunca tinha sentido antes na minha vida, um amor. Hoje eu tenho caráter, hoje eu tenho o caráter de Deus. E hoje eu vivo só para ganhar almas. O Espírito Santo para mim é tudo.
0: A senhora Leda, uma mulher cruel, uma mulher que matava as pessoas queimada para poder fazer as pessoas sofrer mais, porque tiro já não estava dando mais satisfação em ver aquelas pessoas morrendo daquela forma. Morria muito rápido. Olha que mulher cruel. Muitas vezes você não fez nada disso. Você está me ouvindo, você está aí, é um laranja atrás das grades. A senhora só está me ouvindo e você está aí, você cometeu um crime, sim. Mas você não tem uma vivência no crime, você não está sabendo lidar com essa situação. Ou você fala, pastor, eu sou 01, sou vida louca. Desde miúdo, eu sou igual a senhora Leda aí, ó, vida louca. Já matei, já fiz, aconteci. Meu amigo, todos que estão me ouvindo, entenda, Deus quer fazer a senhora, o senhor, ser uma nova história. Eu tenho aqui ao meu lado uma cadeira vazia. E essa cadeira vazia é para a senhora, o senhor, contar a sua história. Então, entrega a sua vida para Deus. A senhora Leda, ela fez, aconteceu, era reconhecida, era isso, era aquilo. Mas e aí? O vazio, o crime não preenche. Pode ter uma lista enorme de pessoas que já foram já para a vala, mas o vazio continua. Pode ter dinheiro, pode ter isso, aquilo, o vazio. Nada preenche o vazio. Esse vazio que você sente aí, está sempre faltando alguma coisa, posso ser sincero e com todo respeito a Deus, esse vazio é do tamanho de Deus. A sua vida é como se fosse um puzzle, meu amigo. Se faltar uma peça, não está completo? Essa peça é do tamanho de Deus. Você pode querer colocar qualquer outra peça ali. Qualquer outra coisa. Uma mulher, um homem, um relacionamento, viagem, enfim. Não vai caber. Você sabe que a peça do puzzle tem que ser tudo certinho. Assim também é a nossa vida. Se faltar a Deus, nós não estamos completos. Nós vamos agora um quadro muito especial, que é o momento da promessa.
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0: Êxodo 33, verso 14, diz assim: Respondeu-lhe, a minha presença irá contigo e eu te darei descanso. Nesse exato momento, a passagem bíblica, Êxodo 33, verso 14, é uma palavra de confirmação que esse que está indo em uma viagem, indo em uma missão, a presença de Deus irá com ele. Você muitas vezes já sentiu presença de alguém, você viu, é um vulto, você já ouviu vozes, você já sentiu presença de pessoas, já ouviu já respirações no seu ouvido, já teve pesadelo, noites horríveis aí no presídio, sozinho na cela, parece que tinha alguém te observando, você já passou por muitos bombocados, dor, sofrimento, tristezas. Já chorou aí nessa almofada? Se essa almofada falasse, é porque você está longe da presença de Deus. Esse homem que estava indo nessa missão, a presença, quando ele falou, a minha presença irá contigo e te darei descanso. Você pode estar com muitos anos de cadeia para comer. Você pode estar aí no Monsanto me ouvindo, numa das piores cadeias. Você pode estar me ouvindo aí em Linhó, uma cadeia que só Deus para ter misericórdia da rapaziadinha que está aí. Alcoentre, qualquer tipo de cadeia do mundo que você possa estar me ouvindo, né, aqui de Portugal, ou familiar em qualquer lugar do mundo pelo aplicativo. Se você não tiver, se nós não tivermos a presença de Deus, nós não vamos descansar. Seu corpo pode deitar, pode dormir, mas vai acordar cansado. Quem dá descanso é a presença de Deus. Se nós não temos a presença de Deus, não há descanso. Nós vamos clamar agora para que essa presença esteja consigo, meu amigo, minha amiga.
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0: Meu Deus e meu Senhor, sem a Tua presença não temos paz, sem a Tua presença não temos força, não temos alegria, não temos esperança, sem a Tua presença não somos felizes, sem a Tua presença não conseguimos avançar, não conseguimos chegar em lugar nenhum, meu Pai, porque a Sua presença é o que nos guia, a Tua presença é que nos conforta, nos dá paz, nos dá esperança, coragem. Então vem com a presença do Senhor, meu Pai. Venha animar esse homem, venha animar essa mulher, venha fazer a Tua vontade, venha fazer o Teu querer, meu Pai. Vem com o Teu Espírito sobre a vida dessa pessoa que clama agora, que não aceita mais viver esses altos e baixos, que não aguenta mais viver de uma maneira, meu Pai, longe da Tua presença, longe da Tua vontade, longe do Teu querer. Vem ser glorificado, meu Pai. E essa pessoa que nos ouve agora através dessa transmissão de rádio, que ela seja forte, que ela seja abençoada, que ela seja animada, meu Deus, e que todo peso vá embora, toda amargura vá embora, sejam livres, sejam libertos, sejam curados, sejam abençoados, que o Espírito de Deus te dê força, que o Espírito de Deus te dê coragem, que a presença de Deus te dê ânimo, em nome do Senhor Jesus. Meu Deus, abençoe essa garrafa com água, que a saúde dessa pessoa seja abençoada toda vez que ela beber dessa água. Meu amigo, minha amiga, beba dessa água e creia no poder de Deus. Nós vamos agora a esse quadro especial, que é o momento do abraço.
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8: Olá a todos, meu nome é Tatiane. Eu faço trabalho ali na porta do presídio de Carregueira, levando ali a palavra de Deus a todos os familiares dos reclusos. E hoje eu quero deixar aqui um grande abraço a cada um de vocês, dos reclusos aí do presídio de Carregueira. Que Deus abençoe grandemente a vida de cada um de vocês.
9: Eu sou a Fernanda, mãe do André. Mando um abraço para ele, que está em Sintra. Eu estou aqui na igreja orando por ele.
0: Que esse abraço te fortaleça e te renove. Ouça aí agora o que vai acontecer nesse domingo. Amanhã já, hein? Na Igreja Universal.
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0: Temos falado nessa programação diariamente. A importância, meu amigo, minha amiga, da sua família estar conosco. A sua família ouvir o que sai do altar. Receber a direção do Espírito Santo. A sua esposa, meu amigo, se ela receber o Espírito Santo, você vai ter uma mulher sábia. Minha amiga, se o seu marido receber o Espírito Santo, os seus filhos, as pessoas que a senhora, o senhor ama, receberem o Espírito Santo, a presença de Deus, primeiramente, eles serão completos. Em seguida, eles vão conseguir te ajudar nesse momento difícil. Não apenas com uma comida, não apenas com um PT, com uma cantina. Não. Eles vão te ajudar espiritualmente, em oração. Vão te ajudar com uma palavra de fé, uma palavra de força. Então, nesse domingo, igual diz o outro, é imperdível. Esteja conosco. Para saber mais como chegar numa Igreja Universal, é o 21-836-8008. É o 21-836-8008. Pode ligar agora e a senhora, o senhor terá a direção como chegar na Igreja Universal mais perto de si. Eu estarei aqui no Templo Maior e nós teremos um dia muito especial nesse dia 14, amanhã, que é o dia que nós estaremos clamando, fazendo o clamor da verdadeira liberdade. Junto com os familiares de reclusos, ex-reclusos, voluntários, Lisboa e Grande Lisboa estará aqui conosco, reunidos em uma só fé. Não perca essa oportunidade da sua família, do seu ente querido, estar aqui com uma peça de roupa, uma foto, algo que represente a senhora, que represente o senhor, tá bom? Para mais informações é o 21-836-8008. É o 21-836-8008. 08. Pode ligar agora e a senhora, o senhor terá total atenção. Tá bom? Nós vamos ao término desse programa. Foi um prazer e uma alegria estar aqui com cada um de vocês. E creio que a palavra de Deus foi semeada. Faça a sua parte. O Espírito Santo quer fazer a senhora, o senhor, ser um grande testemunho. Minha participação fica por aqui. Que Deus abençoe a todos. Vamos avançar. Aqui.

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1: Aqui estamos com vocês novamente, com muitas surpresas acontecendo no nosso meio. O Espírito Santo trabalhando na vida de muitas pessoas. E nós sabemos que Deus é Pai, Ele quer o melhor para os seus filhos. Ele prometeu dar o Espírito dEle e Ele está pronto para dar neste dia para você que crê. Porque quem crê, Ele dá o Espírito para que possa ser guiado por Ele, ser dirigido por Ele, ser aquela pessoa que venha transmitir vida para outras pessoas. Então, a missão do Espírito Santo é santificar o nome do Pai, que é você falar dEle, das maravilhas dEle.
2: É, você vê que o texto que Jesus fala, ele diz assim, quando o Espírito Santo vier, veja o texto aí, quando vier aquele, aí ele diz, o Espírito de verdade, o Espírito de verdade. Existem muitos espíritos em todo o mundo, obviamente, que só um é o Espírito de verdade, que é o Espírito Santo. Então, quando ele vier, ele vos guiará em toda a verdade. Olha só que bacana. O Espírito Santo, quando vem, ele nos guia em toda a verdade. Ele não deixa nenhum restinho de fora. É 100% verdade. Assim também são as pessoas quando recebem o Espírito Santo. Elas recebem a verdade, o Espírito de verdade, que as faz falar não apenas a verdade, mas viver a verdade. Viver a justiça, viver o que é certo, testemunhar, santificar o nome do Senhor Jesus através dessa verdade. Então, ele disse, quando vier aquele, o Espírito de verdade, ele vos guiará em toda a verdade, porque não falará de si mesmo. O Espírito Santo não veio para falar de si mesmo, nem para nos dá simplesmente dons ou dádivas ou talentos. Não, ele não veio para que a gente venha falar em línguas. Ele não veio para nos dar poder simplesmente, para curar os enfermos, para manifestar a fé. Não, o Espírito Santo veio, olha só o que Jesus diz, porque não falará de si mesmo, mas dirá tudo o que tiver ouvido e vos anunciará o que há de vir. O que, que há de vir? Obviamente, o Espírito Santo tem convencido você, a mim, a todos nós, com respeito à volta do Filho dele. Jesus veio para morrer por nós. E depois que ele fez o trabalho, a missão, cumpriu a missão, consumou a obra de salvação, ele subiu aos céus e, para que nós pudéssemos ter o poder de testemunhar da sua ressurreição, Deus nos envia o Espírito Santo.
1: Interessante que ele fala Espírito de verdade, porque há outros espíritos de engano né? E o Espírito de verdade leva a pessoa a conhecer Deus. E o Espírito de engano leva a pessoa a ter dúvida, medo, destruição na casa, na família, separação de marido e mulher, esse Espírito de engano. Mas o Espírito de Deus, que é de verdade, ele nos guia toda a verdade. Ele faz você uma fonte a jorrar.
2: Pois é, mas nós temos algo extraordinário, precioso, que você precisa entender, que é glorioso. A grande missão do Espírito Santo, que não é falar em línguas estranhas, não é para libertar as pessoas, não é para simplesmente profetizar, não é para louvar a Deus, não é para exaltar a Deus, não. A missão mais importante do Espírito Santo, quando ele vem sobre uma pessoa, você vai ver agora, nesse versículo do salmista, quando ele disse: que darei eu ao Senhor por todos os benefícios que me tem feito? Por exemplo, o que é que nós podemos dar ao nosso Senhor e Salvador, ao nosso Pai Eterno, por toda a salvação, o perdão dos nossos pecados, a grande dádiva que é tornarmos-nos filhos de Deus, porque o Pai só tinha um filho, que é Jesus, o primogênito. Mas quando Jesus deu a vida dele, o primogênito deu, o Pai deu o primogênito dele, foi para quê? Para gerar a sua família, os seus filhos, para gerar filhos como você ou eu, nós, para que nós possamos, então, santificar o nome dele aqui na terra, proclamar o nome dele aqui na terra, testemunhar do filho dele aqui na terra, para que essas pessoas que ouvirem e verem o nosso testemunho venham também se converter, aceitá-lo como Senhor e Salvador e então haver salvação naquela vida. O que que você tem para dar ao Senhor em retribuição, ou melhor, em gratidão pelo que ele tem feito na sua vida? O que que eu tenho, eu pessoalmente, eu vou falar por mim pessoalmente, obviamente.
1: O mais precioso.
2: Presta atenção, o que é que eu tenho que eu posso dar para mostrar a minha gratidão eterna para com ele, eterna para com ele? O que que eu tenho? O que que eu tenho? Eu não tenho nada. E se eu tiver alguma coisa, ele que me deu e me emprestou, e eu o devolvo. Quer dizer, eu não tenho nada, nada para oferecer. E o salmista, dirigido pelo Espírito Santo, ele mesmo responde, dizendo: tomarei o cálice da salvação. Mas ele, o salmista, foi dirigido pelo Espírito Santo. O Espírito Santo deu essa pergunta para ele: você diz, que darei eu ao Senhor por todos os benefícios que me tem feito? E o Espírito Santo, o próprio Espírito Santo, ensina: tomarei o cálice da salvação. Em outras palavras, já que nós não temos absolutamente nada, zero, zero para oferecer a Deus, já que eu não tenho nada que possa oferecer a Deus, porque tudo o que ele tem me emprestado é zero em relação ao motivo de um dia ele ter me salvado, vindo ao mundo para me salvar. Então, eu vou tomar este cálice da salvação. O cálice da salvação é o objetivo da vinda do Espírito Santo. Ele veio justamente para isso. Da mesma forma como Jesus veio para dar a sua vida por mim, a sua alma, o seu corpo por mim, o Espírito Santo veio para que esse sacrifício viesse se materializar na minha vida. Então eu fui salvo. E é isso que Deus quer, que nós, uma vez salvos, nós venhamos transferir, dar para outros aquilo que Ele nos deu, a salvação. Então, por exemplo, pregar o Evangelho é muito importante, é muito importante. Louvar a Jesus, glorificar, cantar, exaltar o seu nome, ler a sua palavra, meditar na sua palavra, tudo isso é extremamente importante. Mas o mais importante é tomar o cálice da salvação. É o compromisso assumido com Deus pessoalmente. Então você vai deixar de amar pai, mãe, filho, família ou quem quer que seja. Você vai deixar de colocar qualquer coisa ou pessoa em primeiro lugar. Você vai fazer de Jesus o seu marido, o seu aliado, o seu Senhor, o seu Salvador. Então, quando o salmista diz, que darei eu ao Senhor por todos os benefícios que tem me feito, tomarei o cálice, esse cálice da salvação. Está aqui minha vida, Senhor. Da forma como o Senhor se entregou no Calvário, eu me entrego para Ti agora. Eu assumo a fé em Ti e não importa o mundo, nada vai remover de dentro de mim essa convicção, esse compromisso que eu tenho contigo. E isso é que Deus quer. Tomarei o cálice da salvação e invocarei o nome do Senhor. Veja que é tão grandioso, que Ele nos dá um motivo pelo qual nós devemos tomar o cálice da salvação. Não é bacana, gente?
1: É muito bacana. E Ele pagou para isso. E foi um alto preço. Então, você agora devolve aquilo que Ele comprou.
2: Exatamente.
1: Que é a sua alma redimida, salva.
2: O corpo e a alma, Esther. Não é só a alma, não. É o corpo e a alma. Porque a alma é a emoção, os sentimentos, aquilo que a pessoa tem de mais sagrado dentro dela, que são os seus sentimentos. Mas ela dá o corpo, ela sacrifica o corpo, ela nega o seu corpo, ela nega a sua carne, os seus pecados, ela nega esse mundo, ela nega também os seus gostos, os seus sonhos, os seus objetivos, suas vaidades. Ela nega-se 100%, corpo e alma, pelo Senhor Jesus. Nem todos estão dispostos a isso, infelizmente, né? É como o casamento de muita gente. Casa, a festa, muita alegria, etc. Mas, algum tempo depois, estão separados. Quer dizer, com Jesus não tem isso, não tem separação, não há divórcio. Aliás, o próprio Senhor Deus que diz que odeia o divórcio. Ele não aceita divórcio. Ele não aceita o divórcio. O povo de Israel divorciou-se dele por conta de ter seguido outros deuses. E muita gente se divorcia de Deus por ter amado mais o mundo, por ter se entregado a este mundo sujo e podre. Ah, minha amiga e meu amigo, se você lê esse Salmo 116, inclusive, você vai ver direitinho nos versículos 14 e 15, que vai mostrar a grandeza do que significa tomar o cálice da salvação.
1: E você vê que o salmista é uma escolha que ele faz. Tomarei, ele não foi obrigado. Uma decisão que ele tomou.
2: É.
1: Então,
2: é
1: essa decisão que você tem que fazer. Essa escolha, né, de assumir essa fé, adquirir a salvação.
2: Olha só, o versículo diz, que darei ao Senhor por todos os benefícios que tem feito para comigo. Tomarei o cálice da salvação e invocarei o nome do Senhor. Pagarei os meus votos ao Senhor, agora na presença de todo o seu povo. Quer dizer, eu votei a minha vida, eu entreguei meu corpo, a minha alma para Ele. Então, eu vou cumprir aquilo que eu empenhei. E aí ele tem um texto aqui que diz: preciosa é a vista do Senhor a morte dos seus santos. Aí você, eu fiquei perguntando, mas o que, que tem a ver esse texto aí? O que, que tem a ver esse versículo da preciosidade que é quando a pessoa morre?
1: Não é a morte que conhecemos, não é a morte que se fala, é a morte para o mundo, né?
2: Esther, aqui eu vejo o seguinte: a pessoa que entrega a sua vida, faz aquele voto de absoluta entrega, total.
1: Seu primeiro.
2: Corpo e alma para o Senhor Jesus. Aí o que, que acontece? Quando essa pessoa, enquanto essa pessoa estiver neste mundo, ela vai estar sujeita ao sofrimento, à dor, à perseguição, ao ódio, injustiça, difama, difamação. Ela vai estar sofrendo, ela vai estar com problemas. Mas quando ela morre, Deus vai lá: ah, vem, eu estava esperando você, ansiosamente, em boas palavras, no bom sentido. Eu estava esperando você, por isso que o salmista diz: preciosa, é tão grandioso, ou tão grandiosa a entrega da pessoa no casamento com Deus, porque deixam de ser filhos da carne, deixam de ser filhos de fulano, beltrano, cicrano, para serem filhos de Deus, e aí vão se reunir a família de Deus, ou os filhos de Deus. E o primogênito dessa família é o próprio Senhor Jesus. Que maravilha, isso é muito grande. Eu não sei se você entendeu, minha amiga e meu amigo, mas se você não entendeu, porque você não, infelizmente, não tem o Espírito Santo, não conhece o Espírito Santo, você não conhece, você não sabe o que é salvação. Porque a salvação, que é o casamento com Deus, faz a gente se realizar em espírito, na alma e no corpo. 100%. É tudo de Deus pelo nosso tudo. E quando nós nos unimos ao Senhor, somos um com Ele no Espírito. Então, essa é a função gloriosa do Espírito Santo. Essa é a missão poderosa do Espírito Santo. Eu quero que você tenha o mínimo, no mínimo, aquilo que Deus nos tem dado, né, Esther?
1: É, tenha vida, esse é o nosso desejo. E o mais importante, a pessoa que se sente que falta uma coisa na vida dela, ela não sabe o que, que é. É um vazio, ela tem uma sede, ela procura em divertimento, em muitas coisas. Está aqui o que nós estamos falando, é o Espírito Santo que precisa receber.
2: Então, nós vamos agora um testemunho do William Roger. Esse rapaz chegou a correr por 2 horas atrás do filho dele, já rapaz, para matá-lo. Olha só o espírito que tinha possuído esse pai, que é o William Roger. Ele era jogador de futebol, e a história dele é extremamente linda, para a glória de Deus, para a exaltação, majestade do Altíssimo. Vamos assistir o testemunho dele, vamos voltar já já.
3: O meu fundo de poço foi quando eu tentei matar o meu próprio filho. Passei 2 horas correndo atrás dele para poder assassiná-lo. Quando me contaram depois de 2 dias, eu não acreditava naquilo que eu tinha feito. Eu tive pais alcoólatras, né? Tanto meu pai quanto minha mãe. Convivi pouco com eles. Nessa época, eu não entendia muito bem, porque uma criança não consegue entender as coisas boas, mas as coisas ruins, elas ficam gravadas. E a partir do momento que eu fui morar com os meus avós, eu tinha todo o amor, todo o carinho, tinha uma estrutura maravilhosa, né? Porém, faltava alguma coisa. De uma criança alegre, extrovertida, eu passei a ser uma criança calada. Com o passar dos anos, mais ou menos 12 para 13 anos, eu conheci o futebol, gostava muito do futebol, inclusive joguei em alguns clubes, né? Portuguesa, São Paulo. Tinha maravilhosos jogadores, eu estava me destacando. e eu acabei desistindo, simplesmente. Num dezembro, saímos de férias, eu não voltei mais. E aí eu fiquei só no futebol da várzea. E foi aí onde eu conheci os vícios. Me ofereceram para que eu... Esquece essa dor, porque a tristeza era iminente nos meus olhos. E aí eu comecei a beber, doses pequenas, né? Meu pai parou de beber num dia, eu comecei a beber no outro. Fui só me afundando. Foram mais ou menos 30 anos. 30 anos nessa vida de vício. E eu lembro num determinado episódio, numa discussão com meu pai, eu falei, pelo menos eu não sou igual ao senhor, que abandona os filhos. Eu tenho uma família hoje, eu tô ali, do lado dos meus filhos. Porém, eu pensava assim, que eu estava ali, eu estar, colocar comida, colocar o sustento dentro de casa era o suficiente. E me tornei mais ausente do que meu pai. Eu fiz coisas piores do que meu pai. Eu tenho hoje 3 filhos, né? Mas na época eu tinha só 2. Eu não acompanhei a infância deles, devido aos vícios. Porque eu era trabalho, futebol, bebida, e final de semana não existia. Eu ficava um pouquinho com meus filhos, mas depois ia para festas, bares. E o meu fundo de poço foi quando eu tentei matar o meu próprio filho. Ali bebendo num churrasco, né, com amigos, a gente tava ali, eu não me lembro, não me recordo o que ele me falou, mas eu só sei que eu fui tomado por uma fúria incontrolável. Tinha uma avenida muito movimentada, que eu me lembro, eu e meu filho se estapeamos no meio dessa avenida aí. E assim, como se não tivesse mais nada e ninguém, perigoso ser atropelado por um carro. E dali meu filho correu. Nisso que ele correu, eu passei duas horas, correndo atrás dele para poder assassiná-lo. Quando me contaram, depois de 2 dias, eu não acreditava naquilo que eu tinha feito. E aí meu filho passou mais ou menos 1 mês e meio sem aparecer em casa, com medo do que eu poderia fazer com ele. Eu tudo errado, depois de tentado matar meu próprio filho, eu ainda tive a arrogância de olhar para o céu assim e falar para Deus, Deus, se o senhor não me curar, eu vou virar bandido e um dos piores. Mas também, se o senhor me curar, eu vou te servir. Ali, eu não entendia muito bem, né, o que eu estava fazendo, mas ali foi o pontapé inicial para a virada da minha vida, porque o próprio Deus teve a misericórdia de mim. Eu já conhecia o trabalho da igreja, mas existia um bloqueio, uma parede, uma força maior que não deixava eu chegar, cansado de tudo, já envergonhado pelas minhas ações, porque a minha família já não acreditava mais em mim. Meses antes de eu chegar na igreja, eu gastei 100 mil reais em 4 meses no uso de droga, no uso de bebidas, e foi assim que eu cheguei na igreja, no ano de 2019. Lembro essa data como se fosse hoje, agora, 3 dias virado de droga, de bebida. Uma voz falava para mim assim, poxa, mas você vai na igreja, você bebeu, você fez tudo de errado. Não vai na igreja não, fica em casa descansando. Mas eu venci o cansaço. E eu falei, eu fui, estava determinado. E um detalhe da reunião que me marcou muito foi quando a palavra que veio do altar... conhecereis a verdade, e a verdade ela te liberta. E realmente, eu fui liberto. Quando eu saí dessa reunião, eu saí outra pessoa. Tanto é que quando eu cheguei em casa, a minha esposa perguntou, você tomou banho? Você comeu alguma coisa? Porque você está com um cheiro diferente, você está com um aspecto diferente. E ali, eu já sabia que eu estava curado. Mas eu determinei, eu falei para minha esposa, ó, a partir de hoje, nunca mais eu vou colocar uma gota de álcool na minha boca. De lá para cá, houve uma transformação. Não posso falar nem que foi mudança.

0: Inesquecível, eu já tinha ouvido falar do jejum de Daniel, mas eu nunca tinha praticado da forma que era correta, obedecendo. Foi doído, porque quando a gente vem do mundo, né, a gente vem cheio de mania, cheio de vontades. Inclusive, tem até uma palavra que ficou muito marcada nesse jejum de Daniel, é que o profeta Agur, ele pediu para Deus para afastar só a vaidade e a palavra mentirosa. Aquela palavra entrou dentro de mim que me incomodou os 21 dias de Daniel, do jejum de Daniel. Porque eu era muito vaidoso, eu era muito mentiroso, né? Característica principal do viciado. Eu já tinha me liberto dos vícios, mas ainda tinha ficado. E aí eu lutei contra mim mesmo. Aquela vontade que eu tinha de crescer, de ser o melhor, ser o primeiro, eu passei a ser o segundo. E Deus passou a ser o primeiro. E o que me ajudou, assim, foi fundamental, foi a meditação no livro do Bispo Edir Macedo, Nos Passos de Jesus. Foi um diferencial, me ajudou muito. Inclusive, muitas das vezes eu volto nesse livro, porque ali é uma riqueza. E aí, nesse dia 9 de junho de 2019, às 10:30 da manhã, eu posso dizer que eu nasci de novo. Eu tenho 46 anos de vida. Mas naquele dia 9 de junho eu nasci de novo. Ali eu pude ver o próprio Senhor Jesus falar assim para mim: você é meu, você é meu. Foi uma data tão maravilhosa, sabe? O próprio Deus fala para você assim: vem cá, meu filho, eu sempre estive ali do seu lado, eu sempre estive com você. Eu até me emociono porque o próprio Deus é uma coisa grandiosa na vida de um ser humano, porque dali acabou tudo, acabou fraqueza, acabou dúvida, acabou o sentimento de derrota que o mal colocava na minha cabeça, você é um derrotado, acabou tudo, não teve mais. Ali eu me tornei um outro homem, um homem de caráter, um homem digno perante a sociedade. O mais gostoso é que, assim, as lutas elas vêm para poder dar um combustível para a nossa fé. E eu tenho a certeza que eu vou vencer, porque o próprio Deus, ele fala para mim: eu sou contigo, não temas. Então, mudou tudo. Hoje, vida sentimental restaurada, vida financeira restaurada, vida familiar restaurada. Aquele filho que eu tentei assassinar, hoje voltamos com um bom relacionamento. Hoje eu sou um exemplo para ele. Ele está convertido, está buscando a presença de Deus. Nosso relacionamento familiar é um relacionamento espetacular. Quando eu passava 2, 3 dias fora, quando eu chegava, os vizinhos já falavam assim: pronto, chegou, vai começar a confusão. Hoje, essas pessoas, muitas das vezes, pedem oração pra gente, perguntam pra gente como é que faz pra poder ter uma transformação de vida. Hoje eu faço parte do grupo Vício Tem Cura e levo ajuda às pessoas, aonde o que Deus me deu de graça, hoje a gente tem condições de ajudar as famílias, inclusive moradores de rua, pessoal de Cracolândia. A gente sempre está fazendo visitas. Quem só levava morte, hoje consegue levar a vida para as pessoas e uma vida com abundância. Eu quero agradecer ao Bispo Macedo, eu quero agradecer à Igreja Universal pelo excelente trabalho e hoje agradecer a Deus por ser uma coluna dentro da Igreja. Porque eu reconheço que esse trabalho é um trabalho que vem de Deus, um trabalho abençoado. O Espírito Santo, ele representa mais que tudo. Eu não sei nem se existe mais que tudo, mas ele é mais importante do que o ar que eu respiro, porque pode tirar tudo de mim. A empresa que Deus permitiu aí que a gente pudesse estar à frente, pode tirar até minha família, mas não tira o Espírito Santo, porque sem o Espírito Santo eu prefiro a morte.
1: O altar.

0: O ponto de encontro do ser humano com Deus. Abel, Noé, Abraão e tantos outros sabiam que ali certamente o encontrariam. Nele obtiveram respostas, recomeçaram suas vidas, venceram conflitos e medos, fizeram aliança com o Altíssimo. Conheciam muito bem a essência deste lugar, que representa o próprio Deus. Mas por que o altar, se Deus está em todos os lugares? Quando estamos diante dele, estamos dedicando nosso tempo, mente e atenção exclusivamente à sua voz, onde não há interferência de terceiros, muito menos preconceito. Ele nos aceita como estamos, desde que sacrifiquemos ali toda a nossa vida. Depositamos nossa tristeza. O altar nos devolve a alegria. Nossos temores. O altar nos devolve confiança. Quando deixamos ali a velha vida, o altar nos devolve uma nova. Em nenhum lugar do mundo você encontrará a paz que só existe no altar. Ele está sempre aberto para receber os sinceros que buscam se aproximar de Deus.
1: Olha, eu queria que você soubesse que não há nada mais glorioso para nós que tivemos essa experiência, tal e qual o Roger teve, essa experiência gloriosa. Nós não podemos ficar curtindo a grandeza de Deus dentro de nós. Isso não é justo, isso não é correto. Isso, na verdade, é cruel, porque é impossível uma pessoa que tenha sido batizado com o Espírito Santo, que tenha sido selada com o Espírito Santo, fique a correr atrás dos seus sonhos terrenos, dos seus desejos e projetos pessoais. É impossível, impossível. Porque quem é salvo, quer salvar. Quem tem o Espírito de Deus, quer dar para outras pessoas o mesmo que recebeu. Um dia, alguém me alcançou para Jesus. E hoje, nós procuramos alcançar outros tantos para que também o Senhor Jesus venha morar dentro de si, fazer morada dentro deles. Então, o objetivo nosso, o objetivo melhor, a missão do Espírito Santo, eu pessoalmente entendo que a maior glória é você levar aquilo que você recebeu. É o que Paulo fala, o que eu recebi do Senhor é o que também vos entreguei. Então, eu estava falando com Deus, com toda sinceridade, eu disse, meu Deus, o Senhor me perdoe. O Senhor me perdoe, mas eu prefiro ganhar mais uma alma para Ti do que viver o resto da minha vida Te adorando, Te louvando, cantando louvores. Porque isso eu vou poder fazer quando eu estiver contigo. Por isso que o Senhor diz lá, através do salmista, diz, quão preciosa é a vista do Senhor, a morte dos seus santos. Porque aí sim, vai arrebentar, lá no céu vai arrebentar. Nós vamos ter tempo suficiente para glorificá-lo, exaltá-lo e magnificá-lo por toda a eternidade. Lá só vai haver festa, mas aqui na terra é guerra, não existe maior alegria para mim, eu pessoalmente, para nós, né, Esther? Mas não existe maior alegria do que ver uma pessoa como Roger, que era um criminoso, que era um mau elemento, mau caráter, ser transformado num homem de Deus. e hoje exemplo para o seu filho, que é o que o Pai Eterno quer. Quando Jesus disse, santifica o teu nome para que venha o teu reino, para que então a tua vontade seja feita, é justamente isso. Deus quer ser santificado na sua vida, minha amiga e meu amigo. Sabe como? Não com línguas estranhas, não fazendo a obra ou pura e simplesmente levando palavras para as pessoas, mas, sobretudo, Ele quer que você seja santificado, Ele seja santificado na sua vida. Quer dizer, você como exemplo para os seus filhos, para os seus pais, para a sua comunidade, onde quer que você estiver, você venha ser a glória de Deus, você venha santificar o nome de Deus perante aquelas pessoas. E esse é o objetivo do Espírito Santo, graças a Deus. Agora vamos mais um testemunho, que é o testemunho da Sara. Ela é uma estudante de nutrição, ela vai falar, não sei se vai dar tempo, mas de qualquer forma, vamos colocar aí.
2: Meu nome é Sara Oliveira, sou filha de uma mulher que é mãe solteira. Quando eu tinha mais ou menos uns 8 a 9 anos, apareceu uma pessoa na nossa casa, prometendo, fazendo muitas promessas de que iriam cuidar da gente, né? Então, foi uma esperança. O que a gente não sabia é que ele era um pedófilo. Essa pessoa consumia produtos adultos perto de mim, pornografia, revistas, mostrava pra mim, escondia nas minhas coisas, né, pra nenhum familiar ver. Essa pessoa ficava muito perto de mim. Até então eu não sabia, que não era comum, porque não tinha referência, então eu achava normal. Mas pra frente eu percebi que eu tava, assim, sofrendo algum tipo de abuso. A minha mãe era uma pessoa muito nervosa, né? Era uma pessoa assim, muito, que sofreu muito, então ela não conseguia perceber o que estava acontecendo na nossa casa. E isso me deixava furiosa, isso me deixava muito triste, muito nervosa. Já falei, né, para ela muitas vezes, naquela época, que eu odiava ela. A minha vida era movida de sentimentos ruins, ódio, vingança, traumas. Então a fuga que eu encontrei foi me envolver com o mundo do rock. Então eu me desfigurava inteira, me vestia de preto, coloquei piercings muito nova, com 12, 13 anos. Eu usava uma linguagem muito agressiva, tanto na palavra como no comportamento. Eu construí uma estrutura muito forte por fora, para poder afastar as pessoas de mim, né? Eu não gostava de drogas, nunca gostei. Tinha alguns exemplos na família que eu não queria seguir, mas foi mais forte do que eu. Quando eu vi, já estava envolvida, já estava usando, experimentando coisas novas. Começou com cigarro, depois com a bebida, depois com a maconha. Cheguei a experimentar, né, a cocaína. Eu ia em encontros de racha, encontros de roqueiro. Vi muitos amigos meus tendo overdose, sendo expulsos, né, de balada, praticamente morto. E todas as vezes que eu via algo acontecendo com essas pessoas, eu sempre ficava com medo, porque eu tinha dentro de mim a noção que eu tinha uma alma, por conta que eu ia na igreja quando eu era criança. Mas, ao mesmo tempo, a dor que eu sentia do que eu vivi, o sofrimento que eu estava passando, era maior do que essa preocupação. E a minha alma, ela gritava, eu sentia a dor da minha alma, uma pressão no meu peito muito grande, e eu dormia chorando. A maneira que eu encontrei para sair daquela situação foi tentar o suicídio. Então, na nossa casa tinha muitos remédios, né, porque a gente tinha idosos que moravam com a gente. Tomei os remédios e acordei de madrugada, nada aconteceu. E eu não sabia. E o pensamento que veio na minha cabeça foi, você não serve nem para morrer. Mais tarde, confusa com os meus sentimentos, a cada momento eu tava com uma pessoa diferente, ou era um homem, ou era uma mulher, eu já não sabia mais, né? Então, anos depois,

0: tentei o suicídio novamente. Depois da segunda tentativa, eu fiquei uma pessoa assim totalmente diferente. Eu comecei a sentir prazer de fazer maldade com as pessoas. Na sexta-feira eu saía e eu já não sabia se eu ia voltar na segunda. Eu estava trabalhando e conheci uma pessoa. Essa pessoa, de início, virou meu amigo. A gente trocou alguns livros. E um desses livros que eu ganhei era o livro da Mulher V. Eu comecei a ler e comecei a discordar com tudo que estava escrito. Discordava muito, mas dentro de mim eu queria ser aquela mulher. Parece que aquela mulher tinha paz. E um belo dia, ele me chamou para conhecer uns amigos. E eu fui, eu imaginei que seria um bar, que seria uma balada. Quando eu cheguei lá, era a Igreja Universal. Quando eu entrei, eu me lembro como se fosse hoje, no corredor da igreja, uma obreira veio ao meu encontro e me abraçou e me deu um sorriso. E o meu primeiro pensamento foi, como ela é falsa, ela não me conhece e ela tá sorrindo e me abraçando. Que pessoas falsas. Mas eu fui, entrei e sentei. A palavra foi, você já bateu em muitas portas, você já tentou muitas coisas e até hoje nada aconteceu. Todas as pessoas do salão sumiram, parecia que a reunião era só pra mim. E eu falei assim, Deus, eu não sei, né, se o Senhor tá me ouvindo, mas sim, eu já tentei muitas coisas e eu já não sei mais o que fazer. Se o Senhor existe, então eu quero saber. E eu saí da reunião completamente diferente. Uma paz, uma leveza. E durante a semana eu procurei esse meu amigo no trabalho e eu falei assim, quando que tem mais? Eu quero ir de novo. E aí eu fui numa sexta-feira. A sexta-feira pra mim, ela foi, assim, crucial. Porque quando eu vi que tudo que eu tava passando era por conta de um espírito, eu passei a entender por que tanto sofrimento na minha vida. E aí eu aprendi que eu só iria vencer o mal se eu tivesse o Espírito de Deus. Então começou a minha trajetória. Então, quando eu decidi me batizar, foi algo muito consciente. Muitos amigos falavam, depois de tudo que você fez, agora você vai para a igreja? Depois de tudo que você fez, você vai ser santa? Não fazia diferença, porque eu já estava decidida. Eu cheguei em casa e eu pedi perdão para minha mãe. Houve um momento que uma obreira se aproximou muito de mim e perguntou se eu estava buscando o Espírito Santo porque iria começar o jejum de Daniel. E tudo que eu faço sempre é muito pensado. Então eu falei, eu vou fazer o jejum de Daniel, porque o Espírito Santo, ele vai vir sobre mim no jejum de Daniel. Eu tinha certeza que ele viria. E essa obreira me ajudou muito, porque nós orávamos 3 horas da manhã, eu li a Bíblia. Eu falei, eu vou fazer algo a mais para Deus. E ler os livros da igreja, a literatura. Eu li o livro do Bispo Nada a Perder. Eu li o Santo Jejum. Buscava ler o blog do Bispo. Ouvia a rede Aleluia. Ia mais à igreja todos os dias. Então, no último dia do jejum, houve uma reunião especial, uma concentração, e eu falei assim, Deus, é hoje. E eu comecei a buscar. Deus, eu vou ser sincera. Eu quero o Espírito Santo para me sobreviver. Se eu não tiver o Espírito Santo, eu não vou conseguir permanecer. Não é possível viver nesse mundo sem o Espírito Santo. Eu sou muito frágil. E nesse momento, ficou eu e Deus. E o Espírito Santo veio sobre mim e ele me encheu com uma certeza. O Espírito Santo falou para mim, eu sou seu pai. E eu chorei muito, porque eu sempre quis, né? Eu sempre quis ter esse pai. E quando eu vi que eu não precisava de um ser humano para ocupar esse papel, que ter o Espírito Santo dentro de mim já me completava. Então, ele foi o pai que eu sempre quis. E nesse dia, a minha mente ficou calma. Parecia que ela estava organizada, em paz. Daí em diante, né, aconteceram muitas situações. Situações para eu ter raiva, situações para eu querer me vingar. E dentro de mim, uma paz. Aquela pessoa que um dia, né, tentou abusar de mim, eu consegui, depois de muito tempo, levei essa pessoa até a igreja. Essa pessoa me disse assim: como que você pôde me perdoar depois de tudo que eu fiz com você? E eu peguei e falei assim: todo mundo merece uma outra chance. Eu tive a minha. Então, o Espírito Santo me permitiu não só ser reconstruída por dentro, perdoar, ser perdoada, mas viver uma nova vida. Deus, ele me abençoou de maneiras que eu jamais iria imaginar. Então, a pessoa que me levou para a igreja, hoje em dia, é o meu esposo. E juntos, a gente faz a obra de Deus. Através de tudo que aconteceu nas nossas vidas, a gente ajuda outros jovens. Assim como aquela obreira lá atrás, me recepcionou com um sorriso, com um abraço, com uma simpatia. Hoje sou eu, essa pessoa. Então, hoje, eu tenho um equilíbrio, né? A minha mente, ela é leve. Antes, eu não gostava de estar com a minha família. Hoje, qualquer oportunidade, eu quero estar com eles. Eu sei que no dia que ou Jesus voltar, ou Ele voltar para mim, eu vou estar com Ele. Então, eu não tenho mais medo. Eu não tenho medo da morte. Eu não tenho medo de passar por uma situação difícil. Porque eu tenho paz dentro de mim. Ele é o meu oxigênio. Sem Ele, eu não conseguiria viver. Eu não conseguiria estar aqui, né? Então, hoje, Ele é tudo que eu preciso.
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2: Qualquer igreja universal do Reino de Deus, e é de graça, não tem que pagar nada, absolutamente nada. Você sabe disso.
3: Graças. Até a próxima. Fica com Deus.
2: Amém.
4: Mas vós, irmãos, já não estáis em trevas, para que aquele dia vos surpreenda como um ladrão. Porque todos vós sois filhos da luz e filhos do dia. Nós não somos da noite nem das trevas. Não durmamos, pois, como os demais, mas vigiemos e sejamos sóbrios. Porque os que dormem, dormem de noite, e os que se embebedam, embebedam-se de noite. Mas nós, que somos do dia, sejamos sóbrios, vestindo-nos da couraça da fé e do amor, e tendo por capacete a esperança da salvação. Porque Deus não nos destinou para a ira, mas para a aquisição da salvação por nosso Senhor Jesus Cristo. Uma das coisas mais perigosas do mundo é estar embriagado, sozinho, na rua à noite, a ponto de perder os sentidos. E sem defesa, ficar inteiramente exposto ao mal. O mundo é uma longa e escura noite. Alguns estão desacordados, sem consciência de que vivemos os últimos dias. E outros estão enganados, entorpecidos pelas ilusões deste mundo, ou mesmo por suas ansiedades. Poucos são os sóbrios, que não querem se anestesiar, que entendem a crua realidade de que tudo que este mundo nos oferece é vaidade e ilusão. Uma arena cuidadosamente montada para desviar nossa atenção para o fato de que só há um caminho para a salvação da alma. E a estrada principal deste mundo, larga e adornada, não leva ninguém para lá. Ser sóbrio é uma escolha. E se manter longe desse estado de embriaguez espiritual em que o mundo está mergulhado, é algo que só você pode fazer por si mesmo. O tempo está passando, e não são poucos os que começaram bem na fé, mas com o passar do tempo, desanimaram e dormiram. Na parábola das 10 virgens, todas aguardavam o noivo com grande expectativa. As 5 atentas encheram de azeite suas lâmpadas, ainda que parecesse haver tempo suficiente para gastar com outras coisas. Mas as 5 que não estavam atentas usaram aquele tempo em coisas que lhes pareciam mais urgentes e não viram quando a noite chegou. O noivo aparentemente se atrasou, mas na verdade ele estava dando tempo para as descuidadas se prepararem, porque não queria que nenhuma se perdesse. Mesmo assim, elas não despertaram para providenciar a tempo o azeite e, distraídas, não estavam prontas quando o noivo chegou. É o que tem acontecido hoje. Os sóbrios aguardam, preparados, enquanto os embriagados e loucos se distraem à noite, sem perceber que Jesus está dando a eles tempo para que se arrependam. A sua salvação está mais perto hoje do que estava no primeiro dia em que você ouviu falar de Jesus. Cada novo dia é um dia a menos na contagem regressiva para a sua entrada na eternidade. Em breve, muito em breve, esta contagem se encerrará. E isto digo, conhecendo o tempo, que já é hora de despertarmos do sono, porque a nossa salvação está agora mais perto de nós do que quando aceitamos a fé.
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6: Nosso Deus e Pai, em nome do Teu Filho amado, nosso Senhor Jesus, nós entramos em oração diante do Teu trono, diante da Tua presença. E oramos ao Senhor na certeza de que os Teus ouvidos estão atentos às nossas palavras, às nossas súplicas e ao nosso clamor. Ó Espírito Santo, eu Te peço, meu Pai, em favor de todas as pessoas que têm buscado uma saída para os seus problemas e que já não sabem mais o que fazer. Pessoas que têm vivido angustiadas, depressivas, amarguradas, pessoas que têm vivido dias de dor e de sofrimento. Eu oro, eu peço, eu suplico em favor de todas elas. Ajude a cada uma, ajude a cada homem, cada mulher, cada pessoa que ora, que pede, que busca o Teu socorro, ó Espírito Santo. Em o nome do nosso Senhor Jesus, há pessoas que estão hospitalizadas, pessoas que estão no leito de dor, no hospital, numa clínica, no presídio, pessoas que estão desenganadas pela medicina, pessoas que já não sabem mais o que fazer, meu Pai. Os médicos já não têm mais, não sabem mais o que fazer, não tem mais nada que possam fazer. Essa pessoa está diante de uma situação que aos olhos humanos é impossível de ser resolvida. Mas neste momento, eu oro, eu peço, eu suplico em favor de todas elas. Pessoas que têm estado amarguradas, tristes, angustiadas, pessoas que carregam problemas na sua alma, uma vontade de sumir, de desaparecer. Ó Espírito Santo, eu peço em favor de cada uma delas. Sejam essas pessoas socorridas, ajudadas, sejam abençoadas. Eu oro em favor de todos os lares, todas as famílias, todas as pessoas que neste momento fazem essa oração conosco. Eu peço em favor de todas elas, meu Pai, cada uma delas, em o nome do nosso Senhor Jesus, que o Senhor Espírito Santo traga paz, alegria, saúde, a felicidade para cada uma dessas pessoas. Que o copo com água seja consagrado, seja abençoado. Que o Senhor unja e abençoe essa água para que todos que beberem recebam a tua bênção. Eu te peço, Senhor, pelas famílias, pelos lares, eu peço pelas pessoas que estão oprimidas, depressivas, amarguradas, tristes, angustiadas. Eu oro em favor de todas elas. E eu te peço e te agradeço em o nome do Senhor Jesus. Amém e graças a Deus. Beba da água, amiga, amigo. Beba com toda a sua fé e seja livre agora.

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1: Olá, meus amigos. Deus alcance a sua vida, Deus alcance a sua casa, muita paz, muita luz, prosperidade, alegria. Aonde há alegria, aonde há harmonia, ali há o Espírito de Deus. Nós vamos agora, junto com vocês, ouvir uma belíssima canção de fé, porque hoje, domingo, nós vamos falar de coisas maravilhosas. Essa programação é para você. Voltamos com todos vocês, falando com o nosso amigo, pastor Flávio, da nossa igreja de Machico.

0: Pastor Flávio, domingo como hoje, nesta madrugada, muitas pessoas, elas estão vazias. Quando nós vamos para a igreja pela manhã, nós vimos ali muita juventude caminhando ali pela a orla, né, ali no centro do Funchal, não criticando, mas eles com bebidas, estão ali eufóricos, são jovens, estão ali eufóricos com aquelas bebidas, procurando preencher o vazio do coração. Um dia desse, um rapazinho, uma moça, eles caíram no meio da rua. Aí os outros foram lá, rindo a beça, tirando foto deles, e eles levantaram e foram vomitar, porque deveria estar preenchido de tanto álcool. Quer dizer, na madrugada, quase 5:30 da manhã, e ali os jovens naquela maneira. E quantas pessoas, não criticando ninguém, aqui meu amigo, minha amiga, a vida de cada um, mas é triste, nós somos jovens, o senhor é jovem, e não criticando ninguém, aqui meu amigo, minha amiga, a vida de cada um, mas é triste, nós somos jovens, o senhor é jovem, e é o prazer de ter o Espírito Santo de ajudar as pessoas.
1: E eu que já passei por isso, tantas madrugadas fazendo também as mesmas coisas, bebendo, consumindo drogas e vivendo assim, desperdiçando a vida e vivendo totalmente longe do propósito para o qual Deus nos chamou. Hoje, graças a Deus, com a vida transformada, nós dizemos que a melhor forma de viver é viver no centro da vontade de Deus, sendo guiado por Ele e deixar que Ele faça através de nós o seu propósito. E você que está nos acompanhando neste momento, que é assim, você tenta preencher com festas, com saídas, com amizades, mas você tem um vazio dentro de você. Nós queremos que você tenha também o Espírito de Deus e seja também uma pessoa feliz.
0: Assim como Deus abençoou o pastor Flávio, enchendo-os do Espírito Santo, então assim Deus quer fazer com vocês. Vamos agora ouvir testemunho de fé, voltamos já já.
2: Eu comecei a sofrer com o meu casamento, o meu marido era violento, o meu marido me agredia na altura. Então os meus problemas começaram a ser grandes na minha vida do meu casamento. Pronto, eu comecei a sofrer com o meu casamento, o meu marido era violento, o meu marido me agredia na altura. Prontos, e então eu comecei a ver que realmente aquilo não era vida e comecei a procurar coisas diferentes, então comecei a procurar alguma coisa que me preenchesse esse meu vazio que eu tinha pelo sofrimento que eu passava. Acreditava, pronto, na Igreja Católica, acreditava nos santos, mas depois eu vi que a minha vida não se transformava numa vida diferente. Era uma vida de sofrimento, cheguei a ir a cartomantes mais que uma vez e pronto, eu nunca vi grande resultado nisso. Era capaz de ver logo na altura assim alguma mudança, mas tudo depois tornava a voltar e até ainda pior. Voltava outra vez os problemas, pioravam mais os problemas, porque eu achava que realmente andava e gastava dinheiro e em coisas que não dava resposta nenhuma à minha situação. Então eu comecei a pensar que realmente eu tinha que procurar outros caminhos. Porquê? Porque eu comecei a ter um vazio na minha alma, comecei a sofrer problemas com doença, com a coluna, eu tinha muitos problemas de coluna. Então, muitos problemas foram surgindo porque eu atravessava aquele vazio. Eu não era feliz em nada que fazia, os caminhos que eu seguia, nada me fazia feliz. Então, essa tristeza era profunda em mim. Eu muitas vezes pensava, onde é que estava Deus? Eu rezava e nunca via resposta nenhuma. Cada vez a minha vida me tornava a piorar novamente. Então, eu não sabia o que fazer. Então, eu num momento em que eu estava mesmo em sofrimento, eu tive uma amiga que me convidou, me fez um convite, olha, anda, porque eu ando numa igreja, e eu olhei assim para ela e disse assim, bem, acho que vou tentar. Então, eu fui e no dia então que eu fui, até era uma quinta-feira, era sobre a família, e eu fui e gostei muito. Gostei muito, era uma coisa diferente daquilo que eu estava habituada. E aquele homem de Deus ali naquele altar falou coisas muito profundas que me foram mesmo lá no fundo do meu íntimo. E era isso que eu estava a precisar de ouvir. Era uma palavra diferente daquilo que eu ouvia. Eu estava a sentir muito, muito angustiante, eu estava cheia de mágoas, de muita coisa, de mágoa do meu marido, por causa do sofrimento que eu tinha. Então, essas palavras que foram até mim fizeram-me mudar totalmente os meus pensamentos. Eu, após chegar à Igreja Universal,

0: Eu fui pela família, mas me ensinaram eu primeiro a buscar também para mim, porque no fundo aquilo que eu precisava era realmente preencher o vazio que eu levava. Então não me adiantava nada eu estar a contar problemas do que se passava na minha família e na minha casa, que no fundo eu também me sentia mal, eu não estava bem comigo mesmo. Porque eu muitas das vezes tinha problemas com o meu marido, porque eu também não estava bem. Eu já vinha de muito sofrimento, mesmo até quando era solteira, e então eu achava que eu tinha que buscar primeiro por mim. Eu pensava assim, se eu me tornar filha de Deus, eu vou ter tudo que me pertence, porque Deus é dono de tudo, é dono de toda a beleza, de toda a paz, de toda a tranquilidade. Eu queria ter essa paz. E foi isso que eu procurei, ser essa filha, de sentir-me abraçada por Deus. O Espírito Santo entrou dentro de mim e me fez sentir-me filha de Deus. Então, a partir daí, eu comecei a ser uma nova mulher. Já me sentia forte para buscar pela família, pelo meu casamento, por a mudança do meu filho, que eu tinha um filho nos vícios. O meu marido teve um grande problema de saúde, que tirou 4 dedos de um pé, e Deus me abençoou, porque ele era para ir para uma cadeira de rodas. E Deus não permitiu, deixou de ser violento, ele deixou pronto, deixou o álcool também. Foi uma mudança total. A minha saúde foi restaurada, Deus fez-me tudo de novo. Eu tive forças para tudo, para vencer, para o meu casamento, para os meus filhos, para dar tudo do melhor aos meus filhos. Eu fui transformada de dentro, a minha dona alma saiu, a minha tristeza, aquelas angústias que eu tinha, todas as mágoas que eu tinha, tudo isso mudou em mim, tudo isso foi transformado. Foi de dentro para fora, tudo isso foi porque Deus fez essa mudança em mim. Deus fez a minha transformação de dentro para fora. O segredo da nossa transformação é nós termos a certeza que o próprio Espírito Santo habitou em nós e fez essa mudança acontecer. Porque senão nós não éramos capazes, sem o Espírito Santo nós não somos capazes de fazer essa transformação. Eu hoje tenho tudo que eu tenho direito a um casamento restituído na altura que foi, a mudança nos meus filhos, a mudança em mim, tudo isso foi a minha transformação.
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2: Eu, desde muito nova, que sofria com alguns problemas a nível espiritual. Eu tinha muitas premonições, dormia muito mal de noite, muitas insónias. Com o passar do tempo, cheguei à adolescência, as coisas foram piorando. Até que cheguei à fase adulta, aí é que foi mesmo o fim. Eu não dormia, eu deitava-me cansada e levantava-me mais cansada que o que tinha deitado. As premonições começaram a ser maiores, coisas que iriam acontecer com colegas de trabalho. Aconteceu uma situação de uma desgraça de um comboio que aconteceu em Espanha, que houve um acidente de comboio, houve um atentado, já há muitos anos, não é, que isso aconteceu, e eu tive o sonho de que isso ia acontecer e via muitas pessoas mortas, muitas pessoas com espetos no corpo, e depois, passado uma semana, isso acabou por acontecer. O que mais me chamou a atenção foi a minha própria irmã, que me disse: olha, aquele sonho que tu falaste aconteceu. As coisas em casa não funcionavam bem com a família, eu tinha muitas discussões, comecei a ficar um bocado violenta no trabalho também. ao ponto de que depois isso também passou para a minha saúde. Eu comecei com uns simples desmaios, não sabia do que era, eu estava a trabalhar e de repente eu começava a ficar muito branca, com muita falta de ar e acabava por desmaiar. Como já não bastasse tudo o que eu já estava a passar, mais na frente eu comecei a vomitar. Não assegurava nada no estômago. Isso fez com que também tivesse depressão, que cheguei a ter que tomar calmantes e antidepressivos. Fiz vários exames ao estômago. Num mês fiz 3 endoscopias. Fiz vários exames ao cérebro, desde taques, desde colar umas ventosinhas, desde fazer aquele exame das luzes. E os médicos não sabiam dizer o que é que estava a passar, porque não encontravam nada nos exames, nada acusava. Acusava só no estômago, ao qual eles fizeram-me vários tratamentos. Andei assim um ano a fazer tratamentos ao estômago. E eu cheguei a dizer à médica, ainda continuo, não com tanta frequência, mas ainda continuava e continuava a emagrecer. E ela dizia, eu não tenho mais que te faça. Eu não sei, isso já era de ter passado. Esse tipo de problema que foi achado no teu estômago já era de ter passado com tantos tratamentos que já fizeste ao estômago. Eu não queria tomar banho. Eu levantava-me pela manhã, porque se tivesse que ir comprar pão ou se tivesse que ir fazer alguma coisa de manhã cedo, eu cheguei ao ponto de sair com o pijama e vestir uma roupa larga por cima do pijama. Para quê? Para ir às compras, chegar a casa, pousar as compras e enfiar-me outra vez na cama. Porque eu só queria estar no quarto, queria estar no escuro, não queria que me incomodassem, não queria que falassem para mim, porque eu só queria estar naquilo. Comecei a sentir presenças, qualquer coisa durante a noite a puxar pelos pés, nos pés. Comecei a sentir com que alguma coisa me estivesse a asfixiar, a agarrar o peito, a fazer pressão no peito. Comecei a ter relações com espíritos. Ao ponto de que eu acordava de manhã e tinha muitas dores nas partes íntimas, como se tivesse tido relações a noite toda, e foi isso exatamente que isso acontecia. Eu queria sair daquilo e não conseguia. Alguma coisa prendia os meus membros, as minhas pernas, os meus braços, e não me deixava sair daquilo. Aí sim eu procurei ajuda que não fosse médicos, porque isso não era uma questão de médico. Aliás, eu se contasse a alguém que eu tinha relações, que eu tinha uma intimidade com espíritos, ninguém ia acreditar. Aliás, eu acho que as pessoas iam achar que eu estava maluca, não é? Nem um médico ia achar que aquilo era algo normal. Eu acho que eles me iam pôr numa psiquiatria. Foi aí que alguém me convidou para ir à Igreja Universal e eu aceitei ir. Eu comecei a assistir às reuniões, comecei a ouvir a palavra, aí comecei a fazer o que era orientado. A primeira coisa que eu vi foi, eu comecei a dormir. Mal eu fui, no primeiro dia que eu fui à igreja, foi a primeira noite que eu dormi. Logo a seguir, nunca mais tive relações com os espíritos. Nunca mais. Deixei de ter premonições, deixei de sentir espíritos, deixei de sentir qualquer tipo de presenças e fui-me esquecendo de todo o outro resto. Mais tarde é que as minhas colegas trabalham-me dizendo, ui, agora não desmaias, olha, agora não vomitas. As pessoas que estavam ao lado é que depois realmente foram-se apercebendo. Quando eu ia na igreja, nas reuniões, eu sabia que existia algo mais, porque há uma coisa que faltava, eu sentia um vazio profundo. Isso nunca foi preenchido até então. Eu sabia que eu tinha que o preencher com alguma coisa, e era o Espírito Santo. Vão falando que o Espírito Santo nos preenche. O Espírito Santo é vida, o Espírito Santo é amor, o Espírito Santo é algo que não dá para explicar. Então foi aí que eu comecei a buscar uma das coisas que eu tinha que fazer era perdoar e perdoar-me a mim mesma. Aí sim, quando eu me perdoei, mas quando eu me perdoei a mim mesma, eu recebi o Espírito Santo. A partir daí tudo mudou. Eu mesmo, os relacionamentos, não é? Porque eu acabei por mudar. A minha maneira de ser, a minha maneira de pensar, a minha maneira de lidar com as outras pessoas, acabou por mudar tudo. O meu relacionamento em casa com os meus pais mudou completamente. Comecei a ser mais pacífica, a entender o porquê de algumas coisas. No trabalho também comecei a entender as outras pessoas. E depois, na vida sentimental, eu conheci um rapaz em que nós nos conhecemos, casamos e hoje nós somos felizes, temos uma filha, não tenho mais depressão, não tenho mais premonições, não tenho mais relacionamentos com espíritos, durmo descansada à noite, sou saudável, nunca mais vomitei, nunca mais precisei fazer nenhum exame, nem à cabeça, nem ao estômago, nunca mais desmaiei. Não seria possível esta transformação toda se eu não conhecesse a Deus, se eu não conhecesse o Espírito Santo. Se não fosse Ele, eu não estaria aqui. Ele transforma a nossa vida, o nosso interior. O resto, o de fora, vem por acréscimo. Mas quando o nosso interior, juntamente com o Espírito Santo, Ele muda tudo.
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3: Meus problemas eram uma pessoa muito feliz. Começaram quando eu adoeci. Eu estava a trabalhar e senti-me mal, fiquei a tremer e com a tendência de desmaios. E essa tendência levou 20 anos sempre com essa tendência de desmaiar. E pronto, não passava. Os médicos, na altura, quando não sabiam diagnosticar a causa do problema, diziam que era nervos. Portanto, a minha doença, diziam eles que era doença de nervos. Mas era uma pessoa muito calma, não tinha sentido o que eles diziam. Quando não encontrei a solução nos médicos, parti por outros caminhos. Fui a todo lado. Diziam que era bom, que havia solução, eu ia. Fui a bruxos, fui a cartomantes, fui a adivinhos. Olha, fazia lá as rezas delas e outras mandavam-me pagar missas, porque era um espírito de não sei quê, da família não sei quantos, aquela situação toda que eles para ali armavam. E até depois andei em Évora num vidente, 9 meses. E lá todos os meses, o resultado foi neutro na mesma. Mas ele próprio me disse depois, porque é que a senhora não vai a um psiquiatra? Ele mandou-me para um psiquiatra. Eu fui, queria a minha solução resolvida, a minha situação. Fui, não encontrei solução nenhuma, eu receitava os medicamentos, eu tomava os medicamentos. Numa altura, houve uma altura que eu tive 10 noites e 10 dias sem dormir, não conseguia dormir. E era assim a minha vida, foram 20 anos, quase 20 anos que andei nisto assim. Eu estava a trabalhar, às vezes estava-me a sentir muito mal e os meus colegas eram assim, tu estás muito mal, estás muito doente, eu é que sabia como é que estava. Porque o medicamento do psiquiatra faz as pessoas andarem zonzas, ouvir as coisas muito longe, as palavras não saiam bem da boca, como a língua parece não trabalha bem, quem toma estes medicamentos deve saber que é assim. Era como acontecia. Tinha medo de sair para a rua porque tinha aquela tendência de desmaio, mas não desmaia vez nenhuma. Era só aquele mal-estar. Depois, um dia, fui dar uma volta à rua e encontrei uma senhora, um casal até. O casal falou-me da Igreja Universal.

0: ficou me na cabeça aquela o que eu vi, Jesus Cristo é o Senhor. No domingo voltei e gostei muito. Gostei muito da reunião, gostei muito da palavra, gostei muito de tudo. E pronto, aí depois comecei a dar atenção à palavra que o pastor falava no altar, comecei a fazer os meus propósitos, a adquirir a minha libertação do problema que eu tinha. Comecei a dormir, comecei aquilo, pronto, através da fé, aquele problema saiu. Fiquei bem, sou feliz, tenho saúde. Foi o dia mais feliz da minha vida, foi quando recebi o Espírito Santo. E foi uma coisa maravilhosa, não tem explicação, eu não consigo explicar o que me aconteceu naquele dia, sei onde é que foi, sei o sítio que foi, sei tudo. O Espírito Santo para mim representa tudo, é a coisa mais maravilhosa que uma pessoa pode adquirir, é o Espírito Santo.
1: Pastor Flávio, da nossa igreja de Machico, é importante, Pastor Flávio, a pessoa se conscientizar que sem Deus nós não fazemos nada. Se o Espírito Santo não estivesse dentro da gente, seria por um tempo a caminhada, mais cedo ou mais tarde nós iríamos desistir, porque a pressão é muita, mas a vitória é certa. Com o Espírito Santo nós vencemos.
2: Só o Espírito Santo para nos sustentar, para nos fortalecer diante dos desafios da vida, porque toda hora estão aparecendo problemas. A vida neste mundo não é fácil e sem Deus é pior ainda. Mas com Deus Ele nos sustenta, nos guia, nos abençoa e cumpre aquilo que Ele prometeu na Sua Palavra. Nós vamos acompanhar agora o caso da Felisbela. Ela que, apesar de se chamar Felisbela, ela já começou uma infância triste, foi diagnosticada aos 3 anos com um tumor no joelho, ficou 2 anos sem andar por conta desse tumor e cresceu assim com problemas de saúde, com essas limitações, até casou, mas depois de 10 anos o marido faleceu, ela dependia totalmente do marido e a vida foi marcada por dor e sofrimento. Mas quando um dia ela ouviu uma amiga, convidou ela para vir à igreja, ela foi livre das doenças, foi livre dos traumas, recebeu o Espírito Santo e hoje, apesar do passado que ela teve, ela é uma pessoa feliz e cheia de vida.
1: Vamos ouvir agora o testemunho da Felisbela. De facto, de verdade, a vida dela se tornou transformada. E voltamos com a programação com todos vocês.

A minha infância era uma infância tranquila até a idade de 3 anos, que surgiu-me de repente um tumor no joelho direito, que tive que ser hospitalizada e tive 2 anos internada no hospital para fazer cirurgia e tratamentos e tudo isso. Era um tumor benigno, mas que me deixou sem andar, deixou-me sem. Eu estava a brincar de cócoras e não me consegui levantar e a perna ficou dobrada. Portanto, nunca mais estendi a perna a não ser depois da operação. Foram 2 anos muito sofridos, tanto para os meus pais como para mim. Casei muito nova, casei com 19 anos. O meu marido tinha problemas de asma, e que passados 10 anos, depois tive uma filha, e passados 10 anos do casamento, o meu marido faleceu com uma crise de asma. Aí foi outra vez assim, muito, muito complicado mesmo, porque fiquei sem chão, porque eu dependia realmente dele, não é? Naquela altura não tinha trabalho, era simplesmente dona de casa. E então foi uma fase muito difícil, porque foi uma coisa que surgiu de repente, que ninguém estava à espera. Portanto, ele fez uma paragem cardíaca durante a crise de asma e não aguenta.

0: os primeiros 2 anos, posso dizer mesmo, os primeiros 2 anos foram muito complicados. Eu depois arranjei trabalho, quando ia no autocarro, até parece que via o meu marido nos sítios, pronto. Em casa, depois também houve ali uma fase que a minha filha tinha pesadelos, também tinha alergias, também de crises de asma, e especialmente aqueles pesadelos que ela acordava de noite, a chorar, que via vultos no quarto, que esse tipo de coisas. Nessa altura ainda tive 2 esgotamentos, porque são fases muito complicadas e que andava sempre a chorar, sempre, pois não queria que ela percebesse. É muito doloroso, só quem passa. Aí digo, realmente foi a fase pior da minha vida, foi aquela altura. Sim, muito, uma tristeza muito grande. Acho que não havia nada que me fizesse sorrir. Curiosamente conheci a igreja porque eu estava a trabalhar e há uma amiga que chegou ao trabalho e disse: ai, abriu uma igreja nova em Alvalade. Temos que lá ir, porque eu vi as pessoas a saírem com um ar tão feliz e todas com uma rosa na mão. Portanto, na próxima semana, na quinta-feira, vamos lá. E foi assim. Durante a reunião toda, eu chorei, que eu queria conter as lágrimas e não conseguia. E depois, quando saí, eu disse a elas: eu não venho cá mais, para chorar eu choro em casa. Mas o que é certo é que na outra quinta-feira estávamos lá outra vez. E pronto, e foi assim. Depois da quinta-feira comecei a ir ao domingo. Comecei a dormir, a não precisar dos comprimidos. Também o esgotamento, também fiquei curada do esgotamento. Fiquei mais calma. E os pesadelos da minha filha também começaram, também passou, deixou de ter esses pesadelos. Se eu não tivesse realmente entrado na igreja e adquirido este conhecimento, eu ficava cheia de medo e não podia ajudar a minha filha, não é? Mas assim não, eu enchia-me de uma força e eu mandava aquele mal embora. Há uns anos atrás fui fazer exames e foi-me logo diagnosticado o câncer de mama. Quando a médica me disse: olha, é um câncer maligno, vai ter que ser tirado. Eu enchi-me de uma coragem e nunca aceitei, assim, nunca me conformei com aquilo. Porque eu, quando ia para os tratamentos, no caminho, eu ia sempre a pedir a Deus que usasse os médicos, que usasse os enfermeiros, que abençoasse os tratamentos. Inclusivamente depois, quando foi-me dito que eu tinha que tomar um comprimido durante 10 anos. Não tomei, só tomei 5. Quando trazia os medicamentos do hospital, eu trazia e colocava no altar da igreja e pedia a Deus para abençoar aquele medicamento. E graças a Deus estou aqui para a honra e glória do Senhor Jesus. E no dia, pronto, que realmente recebi o Espírito Santo, portanto, eu fui batizada, batizei-me nas águas, no Império, e depois, algum tempo depois, recebi o Espírito Santo, que foi um dia, assim, inesquecível. Só quem recebe é que consegue explicar. O Espírito Santo nos traz, nos puxa, nos... dá vida, dá energias, dá força, alimenta a nossa fé, alimenta a nossa alma, o nosso espírito. desde quando me levanto, eu agradeço pelo dia que acordei, que estou viva, que obrigada por este dia, por tudo. Portanto, Deus está sempre em primeiro lugar na minha vida. Foi na Igreja Universal que eu aprendi que Deus existe, que é verdadeiro, que é vivo e que pode realmente transformar as nossas vidas.
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0: forte, né, pastor Flávio? Quantas filhas belas estão agora nos ouvindo? Eu sempre falo isso após o testemunho da pessoa relatar o que aconteceu na vida dela. Por quê? Nós sabemos que tem tanta gente ouvindo a programação. Um dia desse, eu estava na porta da igreja, e ali evangelizando, e passou uma senhora e disse: olha, eu ouço o programa de vocês, a programação pela madrugada, às vezes eu não durmo. Eu falei para ela assim: olha, a senhora quer receber uma oração agora? Eu oro pela senhora. Ah, não, agora eu estou com pressa, que eu tenho que resolver um assunto. Então, só veja, é tantas pessoas que ouvem a nossa programação, mas tem tempo para tudo, mas não dá tempo para Deus. E quando chega o problema, depois vai ser tarde demais.
1: E Deus tem dado essa oportunidade a todas as vezes que alguém sintoniza na nossa programação. É Deus, não somos nós. É o próprio Deus estendendo um convite, estendendo a mão. Muitas pessoas, pastor Ronaldo, fala que Deus não se importa, Deus se esqueceu, que elas foram abandonadas neste mundo e ninguém quer saber delas, mas isso não é verdade. Deus está aqui mostrando que, assim como Ele transformou a vida de muitas pessoas, Ele quer transformar a sua vida também, amigo e amiga. Imagina, a Felizbela tinha tudo para ser uma pessoa triste, uma pessoa infeliz, traumatizada, porque já desde a infância ela sofreu com doenças, com problemas, mas hoje ela é uma pessoa livre do passado, é feliz, porque só Deus tem o poder de dar à pessoa uma vida nova.
0: A vida nova, e sereis as minhas testemunhas. Uma vida nova. Nós temos essa vida que Deus nos fez vencedor. Você também pode também vencer também por meio do Espírito Santo. Nós vamos agora, pastor Flávio, da nossa igreja de Machico, ouvir testemunhos, relatos de pessoas que receberam o Espírito Santo, a vida delas mudaram. Essa programação, A Hora do Milagre, chega para você, para te abençoar. Voltamos já já.
2: Desde criança, que eu era uma criança muito nervosa, com muitos problemas de saúde. À medida que fui crescendo, esses problemas foram aumentando. Portanto, um dos motivos em que eu era dessa minha doença, não é? É que eu não tinha apetite de comer. E esse problema já tinha acontecido com os meus antepassados, com o meu pai, com os meus avós. Tive um esgotamento cerebral. Tive que estar internado, cheguei a tomar choques elétricos, tomava muitos medicamentos e eu era uma pessoa muito, um jovem nessa altura, muito doente. E esse caso também deveu-se porque existia em mim muito sentimento. E existia uma pessoa que eu gostava muito, que era um tio meu, que faleceu. Faleceu e eu... A morte dele mexeu muito comigo. Mexeu muito comigo, ao ponto até de eu deixar de dormir. Não bastava já os problemas que eu tinha, como até deixei de dormir. Deixei de dormir, depois também era uma pessoa que tinha hemorragias de sangue, hemorragias nasais, sempre a correr para os médicos, sempre de baixa, não tinha aquele trabalho certo, assiduamente. Dava muitos problemas aos meus pais. Mais tarde vinha a descobrir que tinha duas hérnias discais. A minha vida era um sofrimento mesmo. Depois comecei a refugiar-me nos vícios, no tabaco. Eu cheguei a fumar 3 maços de tabaco por dia. E era uma... Tornei-me um jovem muito revoltado, se me contrariasse era um problema, até me tornava agressivo, era doente, viciado, e procurava refugiar-me em jogos, em tudo aquilo que só me prejudicava a mim próprio. Eu não, portanto, eu vivia de uma forma que eu não tinha... Queria estar bem, mas eu não conseguia estar bem. O dinheiro era pouco e, em vez de economizar, gastava em jogos, gastava em tabaco. Quer dizer, o dinheiro nunca dava para nada porque era uma pessoa descontrolada. Não, eu não tinha paz, eu era nervoso e eu queria encontrar uma saída para aqueles problemas, não é? E então era assim, estava-me a destruir cada vez mais. A minha meta, o meu foco era arranjar uma namorada, que arranjei, e casar, formar uma família. consegui esse objetivo. Mas as coisas não melhoraram. Não melhoraram. Depois tinha problemas com a minha esposa. Cheguei ao ponto até de a agredir, porque eu era, como eu dizia, era um bocado ciumento. E além de ser ciumento, tinha aquele problema de nervosismo. E se a minha esposa me contrariasse, era um bocado complicado, não é? Pois ela também começava-me a falar alto. E então aí eu perdia o controle, descontrolava-me e fazia asneiras, digamos assim. Já casado, fiz uma casa própria. Fiquei muito endividado, continuei sempre a lutar, mas as coisas não davam certo. Depois era uma pessoa que eu tinha, cheguei a ter vários acidentes, era uma pessoa muito azarada, tudo corria-me. Cheguei a ir a Bruxos, tanto eu como a minha esposa, a gente recorria a todos os lados, mas as coisas, em vez de melhorar, cada vez estavam pior. Minha esposa falou-me que havia uma igreja que acontecia milagres no Porto. E eu disse, oh, tu ainda acreditas nisso? Oh, milagres? Oh, não acredito. Anda comigo, que eu ouço dizer que aquilo lá é muito bom, pessoas que são curadas, pessoas que a vida dá uma volta. Digo assim, eu não acredito nisso. E ela, então deixa-me ir. Eu já tinha duas filhas, portanto, o nosso casamento, já tínhamos duas filhas nessa altura. Conclusão, eu disse, olha, se quiseres ir, vai tu. Vai tu e vai com as nossas filhas, que eu vou para o café com os meus amigos. Ela lá foi. Lá foi. Depois veio, quando chegamos, ela chegou, participou numa reunião dessas, chegou a casa toda entusiasmada, toda contente. Diz ela, oh, Carlos, tu havias de ter ido, não sabes o que perdeste. Eu disse, então? Diz ela, há pessoas que não, portanto, estavam ali a passar problemas, através da oração, as pessoas ficavam boas, ficavam leves, pessoas a andar que tinham de muletas, pousavam, começou-me a contar aquelas coisas. Digo assim, mas isso é verdade. Diz ela assim, estou a dizer, olha, pergunta aqui à Liliana e à Sara. Digo assim, é assim, diz ela, foi, pá, e tu havias de ir. Digo assim, então não há problemas, eu vou. Isto foi num domingo, passado uma semana, e eu fui. Acontece que na primeira reunião eu senti logo uma diferença. Parece que saiu de mim uma tonelada. Então eu fui orientado, o pastor orientou-me, comecei a sentir saúde, comecei-me a sentir mais calmo, comecei-me a sentir diferente. Ia ter um desejo muito forte de frequentar a igreja. Portanto, a verdade é que ainda hoje eu estou na igreja há 30 anos e sinto-me uma pessoa realizada pelo facto da mudança que eu vi. Hoje é difícil ir ao médico, eu não tomo medicamentos nenhums, eu não sou viciado em jogos, eu dou-me bem com a minha esposa, eu tenho uma família abençoada, eu tenho a família toda na igreja. Eu sou o próprio milagre, podemos dizer assim. E reconheço, inclusive o meu próprio médico disse-me a mim, que eu depois tive muito tempo sem ir ao médico, e quando eu cheguei lá, o médico ficou surpreendido. Então, Sr. Carlos, digo assim, e o que é que se passa? Digo assim, o que é que se passa, doutor? O que se passava? Diz ele, você não é a mesma pessoa? Digo assim, sou, não mudei o bilhete de identidade, eu sou a mesma pessoa. Diz ele, olha, vou-lhe dizer uma coisa, isto é obra divina. Isto foi obra divina. Diz ela, eu creio no seu Deus. Comecei a ter gosto de viver, comecei a almejar sempre por algo, até que deixei de ser empregado e passei a ser empresário. Coletei-me, hoje tenho a minha própria empresa, que é uma empresa de pedras de xisto. Sou uma pessoa próspera, sou um homem feliz, tenho a minha esposa, tenho a minha família, todos na igreja. Ter o Espírito Santo é, para mim, é ter Deus dentro de nós. É o melhor tesouro que eu tenho, foi encontrar Deus na minha vida. Sou um homem diferente, sinto-me realizado e tenho muitas graças a dar a Deus através da Igreja Universal e da minha fé em Jesus.
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0: Hoje, Pastor Flávio, domingo, ali Machico, fogo vai descer. Ali Machico, as pessoas, quando colocarem os pés ali na porta da igreja, elas já vão ser tomadas pela presença de Deus. E quando começar a reunião, vai se acender o Espírito de Deus na vida daquelas pessoas.
1: E quando nós falamos o fogo, não é o fogo, literalmente. É o fogo do Espírito Santo, que é o poder, a força. É a coragem, é a paz de Deus que este mundo não tem, que vem para preencher a alma. Quando você entra na Igreja Universal, você já consegue perceber a presença de Deus ali dentro, porque o Espírito Santo tem descido e tem sido derramado. Nós estaremos ali no centro da cidade de Machico, e nós convidamos você que nos acompanha de Machico e arredores, seja de Santana, Faial, Maroços, Água de Pena, Bem Posta, Santa Cruz, Caniçal, você que nos acompanha aqui de Machico, Ribeira Seca, nós queremos convidar você a estar conosco neste domingo. Nós estaremos na grande concentração pelas 9 da manhã, também temos às 7, às 15 e às 18 horas, e estaremos ali no centro da cidade, na rua Doutor João Abel de Freitas, número 35, ali próximo aos supermercados Continente e Pingo Doce.
0: Estaremos ali na mesma fé no Funchal, no centro do Funchal, ali do lado, ali quase, dos teleféricos, às 7 da manhã, às 15 horas, às 18 horas, mais às 9 da manhã, estaremos ali naquela reunião de famílias, aquela concentração de fé para abençoar você. Traga o pão, traga a água para nós consagrarmos. Muitos testemunhos estão acontecendo. Você é o nosso convidado. Da Rua Dom Carlos I, número 11, ali no centro do Funchal. Temos trabalho também especial ali na Camacha, na Rua Maria Assunção, número 43. Pastor Flávio, Deus abençoe o senhor, todo o povo do Machico. E as considerações finais, se essa pessoa quiser ligar para a programação, ela deve ligar para onde?
1: Nós temos a nossa linha de apoio à disposição de todos aqueles que precisam desabafar, precisam de um conselho, de uma oração. O número é o 218-368-008, 218-368-008. E você pode ligar para nós e receber essa ajuda.
0: Da nossa parte é tudo. Deus abençoe a todos, Pastor Flávio, amigos ouvintes, e até a próxima programação.
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1: Muito bom dia a todos, que Deus abençoe a sua vida, a sua casa, que Deus abençoe toda a sua família. Hoje é domingo, 14 de junho, e que Deus abençoe a sua vida poderosamente. Pastor Tiago, muito bom dia.
2: Bom dia, Pastor Vitor, bom dia a todos os nossos ouvintes.
1: Eu deixo à sua disposição o SOS Espiritual, 218-368-008. Aceda a nossa página web www.igrejauniversal.pt e ofereça a todos uma linda faixa musical. Em seguida, nós retornamos.